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0: 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Esse é o Clube do Araújo! 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
1: 0:25.
2: Não tem jeito, meu compadre. Vambora. Ela vacilou comigo e nós estamos aí, né? Tudo certo.

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0: 2:47.
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0: nessa catedral tão linda. Vocês viram? Você olhou aqui? Olha só. Oh, que lindo. Já viu um palco assim, irmão? Ó, oh,
1: tá lindo demais.
0: É uma igreja. É uma catedral.
1: Parabéns, tá lindo demais.

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2: Deus abençoe você e toda a sua família. Que alegria estar aqui com você, começando mais um programa Eu Seguirei. Eu tenho certeza de que Deus vai falar muito ao seu coração através deste programa. Olha, se você pode, eu já quero convidar você a pegar a sua Bíblia, porque hoje nós vamos meditar a palavra de Deus. A palavra de Deus é o nosso alimento, a palavra de Deus que é o nosso sustento. Eu tenho certeza que essa palavra vai mover seu coração. Olha, aqui você

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1: Falta um mês. Hoje é dia 15 de julho de 2026 e falta um mês para os nossos 40 dias com São Miguel Arcanjo. Ei, como isso me alegra, minha gente. Além da quaresma, nós vivemos todos os anos 40 dias com São Miguel Arcanjo. Eu tive uma experiência muito forte com São Miguel quando eu visitei pela primeira vez o Monte Gargano na Itália. E desde aquele tempo, Deus me inspirou a também viver como São Francisco de Assis, porque esses 40 dias com São Miguel Arcanjo é uma inspiração de São Francisco de Assis. Como São Francisco de Assis? Viver 40 dias de oração. 40 dias de mais oração, de mais penitência, de mais caridade. E olha, a gente já tem feito isso há alguns anos. Se você já fez, você sabe a bênção que é. E se você nunca fez, venha fazer conosco. Então daqui um mês, dia 15 de agosto, de 15 de agosto a 29 de setembro, de 15 de agosto a 29 de setembro, nós iremos viver 40 dias rezando o Santo Rosário às 4 horas da manhã. Isso implica muita coisa, isso implica sacrifício, isso implica muita oração, isso implica muita palavra de Deus que nós vamos beber neste tempo, e um tempo de muita caridade, de muita força espiritual, de muita batalha também, né? De muita vitória, de muita graça. Então prepare-se, tá? Eu já estou preparando você aqui, ó. Falta um mês. Já prepare você, prepare o seu coração, prepare sua casa, prepare sua família, chame amigos, chame pessoas novas, porque olha, vai ser bom demais. A gente recebe milagre todo dia do que acontece quando as pessoas se propõem a este sacrifício tão pequeno, mas que é tão grandioso aos olhos de Deus. Tá bom? Dia 15 de agosto, eu estarei firme. De 15 de agosto a 29 de setembro, rezando todos os dias às 4 horas da manhã com você. Em nome do Pai, do Filho e do Espírito Santo. Amém. Vamos meditar hoje Mateus capítulo 11, versículo de 25 a 27. Naquele tempo, Jesus pôs-se a dizer: Eu te louvo, ó Pai, Senhor do céu e da terra, porque escondestes essas coisas aos sábios e entendidos e as revelastes aos pequeninos. Sim, Pai, porque assim foi do teu agrado. Tudo me foi entregue por meu Pai, e ninguém conhece o Filho senão o Pai, e ninguém conhece o Pai senão o Filho, e aquele a quem o Filho o quiser revelar. Palavra da Salvação. Preste atenção nessa palavra. Eu te louvo, ó Pai, Senhor do céu e da terra, porque escondestes essas coisas aos sábios e entendidos. Escondestes por quê? Por causa do seu orgulho. Por causa da sua prepotência. Você não está preparado para receber. Você não quer a vida de Deus, você é orgulhoso, você é cheio de si mesmo, e quem está muito cheio de si mesmo não é capaz de receber Deus. Então, a quem Deus revela os seus mistérios? Aos pequeninos. Mas o que significa ser pequenino? O que significa ser criança? Jesus quer que a gente volte a ser criança em idade? Vamos meditar. Epifânio Latino, ele diz assim: e ele revelou essas coisas às crianças. A quais crianças? Não aquelas que são em idade, mas as que são crianças quanto ao pecado e quanto à maldade. Olha que bonito. Jesus está falando: olha, eu vou revelar o meu plano, vou revelar a minha vontade, eu vou revelar os meus mistérios para quem estiver disposto a ter inocência, aos pequeninos, claro, aos humildes, mas também às crianças no sentido de pureza, às crianças no sentido de inocência, à criança no sentido de preservada do pecado e da maldade. A elas, Jesus revelou como

0: buscar as bênçãos do paraíso e as coisas futuras do reino dos céus. Ser criança espiritual é uma criança inocente em relação ao pecado, inocente em relação à maldade. É interessante porque até a própria igreja diz que uma criança ela só começa a pecar quando ela atinge o uso da razão. É quando a criança ela atinge o uso da razão, e é interessante que para a igreja católica, quando ela atinge o uso da razão, ela já é considerada adulta. Então, uma criança, por exemplo, com 7 anos, ela já é considerada adulta, no sentido de que ela já tem o uso da razão. Então, ela vai receber o batismo de adultos, porque ela já atingiu o uso da razão. Mas antes de atingir o uso da razão, ela não consegue distinguir entre o bem e o mal, ela é inocente. Uma criança de 3 anos. Uma criança de 4 anos, ela é inocente quanto ao pecado e quanto à maldade. Não é que ela não faça coisas erradas. Uma criança, a gente sabe que ela faz coisas erradas, mas ela não consegue discernir. Então, ser criança pequenino é quanto ao pecado e quanto à maldade. Abra aí sua Bíblia em 1 Coríntios 14, 20. Irmãos, não sejais crianças quanto ao modo de julgar. Irmãos, não sejais crianças quanto ao modo de julgar. Na malícia, sim, sede crianças, mas quanto ao julgamento, sede homens. Olha que bonito. Sede crianças em relação à malícia. A palavra de Deus está provando o que o Epifânio Latino acabou de dizer. Abra sua Bíblia em 1 Pedro, capítulo 2, 2 Pedro, ou melhor, 1 Pedro, capítulo 2, versículo de 1 a 2. Deponde, pois, toda malícia, toda astúcia, fingimento, invejas e toda espécie de maledicência. Como crianças recém-nascidas, desejai com ardor o leite espiritual que vos fará crescer para a salvação. Esta é a criança que a gente tem que se tornar. Preciso ser criança em pecado e maldade. Preciso ser criança em pecado e maldade. Você entendeu o que quer dizer isto? Em nome do Pai, do Filho, do Espírito Santo. Amém.
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0: Resposta a essa palavra, eu quero convidar você agora a cantar comigo.
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1: Programa de hoje está bom demais e eu quero lembrar você, se você quiser ouvir mais pregações, mais meditação da palavra, basta você me acompanhar no meu canal do YouTube, Frei Gilson barra Som do Monte, no meu Instagram, no meu Facebook, no meu TikTok e lá você vai encontrar muito mais palavra de Deus para você.
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1: Nós vamos terminar este programa rezando. Eu quero clamar agora por você, quero clamar pela sua família. Senhor Deus, libera agora o teu Espírito Santo sobre cada pessoa que acompanha este programa. Vem Espírito Santo, enche todos os que estão acompanhando este programa agora. Libera, Senhor, para esta pessoa o que ela mais precisa, para o corpo e para a alma. Libera, Senhor, curas e libertações em nome de Jesus para esta pessoa que assiste, que acompanha, que escuta e para toda a sua família. Eu clamo a tua poderosa bênção. Visita agora com bênção de proteção. A bênção que só o Senhor pode dar. Abençoe-vos o Deus Todo-Poderoso, Pai e Filho e Espírito Santo. Amém.
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3: Olá, bom dia. 5:13, 5:13. Já estamos por aqui, vamos juntinhos até as 6:30 da manhã dessa quinta-feira, dia 23 de julho de 2026. Vamos juntinhos na melhor sintonia com o melhor da música sertaneja no seu rádio. Tá no sítio Chácara das Fazendas, em Piraju, na região. Nosso abraço, ótima quinta-feira para todo mundo aí. 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Mabraco e mãos à obra. 5:13, 5:13, às 6:30 tem Marcos Fernandes com as primeiras notícias do dia, o Jornal Operação Cidade, primeira edição. O Rancho 99 tá começando.
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0: 5 e 17 agora.
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1: Olha a hora, 5:24.

0: Aí o Rancho 99, 5 horas e 28 minutos, 5h28, quinta-feira, dia 23 de julho de 2026. Estamos juntinhos e vamos juntinhos na melhor sintonia. É isso aí, pessoal, sempre na sintonia com a gente, já na madrugada, e mandando aí o bom dia pra nós, né? O Adrianão tá lá em Guarulhos, já mandou um bom dia pra nós. Quem mais aqui? O Talarico, tá sempre na sintonia com a gente na madrugada. Um abraço, um ótimo dia aí. Também a irmã Bete, essa na sintonia, está ligada com a gente aí. Aquele abraço a todos aí, tá bom? Sempre na sintonia com a gente. Deixa eu ver quem mais aqui, rapaz. O seu Nelson, sempre ligadão em 99.1 FM. Aquele abraço a todos aí também, tá bom? Beleza, deixa eu ver aqui o que a irmã Bete está pedindo aqui. Que música que a irmã Bete está pedindo? Deixa eu ver. Alô, bom dia, bom dia.
1: Bom dia,
0: dia.
1: Violir, Valenita e Rosa, e Adel e vocês todos.
0: Certo, 5h29, agora 5 horas e 29 minutos. Um abraço também, quem sempre está na sintonia com a gente é o Chiquinho. Alô, Chiquinho, Chiquinho Argola, tá sempre ligadão com a gente aí, 99.1 FM. Um abraço, um ótimo dia aí. Também, né? A Dona Zumira já mandou um bom dia pra nós também, né, Dona Zumira? Bom dia. Ótima quinta-feira. O Marcelão corintiano. Aô, Marcelão. Beleza aí? Já mandou um bom dia pra nós. Se preparando para mais um dia de trabalho. E ligado com a gente aí, 99.1 FM. Ótimo dia aí pra todos aí, se preparando aí pra mais uma quinta-feira de trabalho. Pessoal da rodovia, né, na sintonia com a gente. Pessoal do DR, sempre na sintonia com a gente. O Agson. A todos aí, o Adilson. Aquele abraço aí. Ô, Tiquinho. Alô, cadê o Tiquinho? Tiquinho tá descansando, né, Tiquinho? Ô, Tiquinho. Beleza aí? Tá na sintonia com a gente. A Rita. As garis, que começam cedo os trabalhos. Sempre na sintonia com a gente. Pessoal do 92. Sempre ligados aí, 99.1 FM. Muitos estão na estrada já, né? Já estão aí no pé do eito. Pessoal se preparando para mais um dia de trabalho. Aquele abraço a todos. Ótimo dia aí, tá bom? 5 horas e 13 minutos, 5 e 13, 5 e 30 agora, 5 e meia da manhã, rapaz.
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0: 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Aí no Rancho 99, o dever do médico, né? Dever de um médico. John Carreira e Pardinho. Resto de comida, Cacique Pajé. O Andarilho, Lourenço e Lorival. A Sementinha, Pia e Gino Franco. Cadeira de Balanço, Craveiro e Cravinho. Astros na Areia, Duduca e Dalvan. É, só as top, hein? Só as melhores. Música boa, música sertaneja raiz, o clássico da música sertaneja. Música que conta história aí, né? É, rapaz, hoje subimos na escada já cedo, já pegamos as melhores ali, né? Lá na prateleira de cima, né? É, aquelas que são guardadas lá em cima, lá. É, pra você curtir aqui no Rancho 99, né? Rancho 99, da sua Paranapanema até as 6h30 da manhã, hein? 5 horas e 39 minutos, não pode perder a hora, hein? 5 horas e 39 minutos. Ô, oh, papai, acordou já aí? Acorda, papai. Já parou a chuva já, rapaz? É, vamos que vamos pra riba. Dá aquela enxaguada no pescoção, né? E vamos pra riba aí, que a quinta-feira está só começando, quinta-feira que promete, hein? É, o Chiquinho agora já tá lá, rapaz. Já tirou leite, já tomou aí o chocolate com leite na hora ali, né, Chiquinho? Já deu aquela enxaguada no pescoço e tá indo pra riba, hein? Ô, Chiquinho, beleza aí, rapaz? E também todos os retireiros de Piraju e região, né? É, o Nilton, a Janete também acordam cedo, né? É, Nilton, beleza aí, Nilton? Já deu também aquela enxaguada no pescoço, já fez, né, os trabalhos aí de retireiro. Tá tratando dos porcos, né? Tá lá, é, já tá na labuta aí, né? Né, Nilton? Nosso abraço aí, o Nilton, Janete. Pessoal em sítio, Chácaras Fazendas, sempre ligados com a gente aí na madrugada. Aquele abraço. Ótimo dia pra todo mundo aí, tá bom? Também, pessoal aí se preparando pra mais dia de trabalho, preparando o almoço, né? Pra pegar a condução, pra ir pro trabalho. É, aquele abraço. Alô, Paulo Sérgio Pedreiro, tá sempre na sintonia com a gente, né, Paulão? Beleza aí, rapaz? O popular Nenê, né? Alô, Paulo Sérgio, beleza aí? Sempre mandando aí mensagem aí pra nós logo na madrugada, pra começar bem o dia, né? Nosso abraço aí. Alô, Piozinho também. O Piozinho já tá chegando aqui também, na sintonia com a gente. Tia Maria. Alô, Tia Maria, beleza aí? Tá sempre na sintonia com a gente também. Deixa eu ver quem mais... É, mandou um áudio aqui, mas não sei quem que é, velho. Ah, vamos ouvir o Piozinho aí. Fala, Piozinho, sarou?
1: Bom dia, Gama.
0: Ah,
1: Pio Loreto.
0: Opa.
1: De novo, eu, hein, Gama. Gama, choveu bastante, hein? Graças a Deus, né? Molhou a terra aí. Ô, Gama, quero ouvir uma música aí, Cheiro de Relva.
0: Olha.
1: Se tiver pra nós, também me agradece.
0: Deixa
1: tem um outro amigo meu aqui do Loreto, rapaz, que é seu fã das madrugadas aqui, mandou você dar um alô pra ele aqui, é o Toninho Mecânico e seu auxiliar Chicão.
0: Alô, Toninho! Alô, Chicão! Toninho, beleza aí?
1: Mecânico, só curte as madrugadas com você aí.
0: Certinho, alô!
1: Abraço, tchau, obrigado.
0: Obrigado. Alô, pessoal da madrugada aí, sempre na sintonia com a gente, né? O Chicão, mecânico, né? E o seu amigo aí, quem que é o homem aí que é? Fala aí. Quem que é o Chico?
1: Você dá um alô pra ele aqui, é o Toninho Mecânico.
0: Ah, o Toninho.
1: Auxiliar Chicão.
0: Ah, o Chicão e o Toninho.
1: Chicão, auxiliar do Toninho Mecânico, só curte de madrugada com você aí.
0: Beleza.
1: Um abraço, tchau, obrigado.
0: Ah, obrigado. Nosso abraço, pessoal aí da madrugada, sempre ligados aí em 99.1 FM. Hein? Seu Manuelito sempre ligado com a gente, né? Seu Manuelito, Dona Diná, na sintonia com a gente. Aquele abraço. A Dona Margarida, que não perde a programação Paranapanema, né, Dona Margarida? Bom dia. Ótimo dia aí. Pessoal do bairro dos Félix, sempre ligado com a gente também. Pessoal na Fazenda Santa Lúcia. Aquele abraço lá na Enseada Piraju. Pessoal também com o Radião na 99.1 FM. Pessoal também na sintonia com a gente no Jardim das Figueiras, no Conjunto Zé Ribeiro, Sérgio Garcia, o vídeo do Conduva Júnior, né? Pessoal nas chacras ali, pertinho, né? Na sintonia com a gente, Jardim Planalto. Aquele abraço a todos aí, ótimo dia aí, tá bom? Pessoal do lado de cá, né? Lá na Codes Paulo, a Rose, o Sidão Honório, né? O Marquete, né? O Marrom Pedreiro, a Maria, né? O Kleber, a todo o pessoal da Codes Paulo, nosso abraço. Pessoal da Nova América, sempre na sintonia com a gente. Um abraço a Cristina, a Silvana, as primas ali, sempre ligadas com a gente aí, né? O Antônio Brito. Um abraço também, pessoal da Vila São Pedro. Alô, pessoal da São Pedro, bom dia. Alô, seu Ayrton, todo o pessoal aí da São Pedro, sempre na sintonia com a gente. Aquele abraço, hein? 5h43, agora 5 horas e 43 minutos. Vamos juntos aí até as 6h30 da manhã com a boa música sertaneja no seu rádio, hein? Alô, seu João Vitor! Seu João Vitor, tá sempre na sintonia com a gente aí na Várzea. Aquele abraço pro pessoal da Várzea também na sintonia com a gente. Ótimo dia aí, tá bom? E o pessoal que estão na estrada aí, né? Pessoal que pega a condução para ir pro trabalho, vão longe, né? Mas com o radião ligado com a gente aí. Nosso abraço aí a todos aí. Ótimo e ótima e abençoada quinta-feira para todos vocês aí. 5h44 agora.
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0: Aí o Daniel, irmãs Galvão, cheiro de relva. Ao Rancho 99, juntinhos, na melhor sintonia. Alô, um abraço aí pro seu Ibrahim. Alô, seu Ibrahim, Dona Maria Rosa, sempre ligados com a gente aí, 99.1 FM. Aquele abraço. Ótimo dia aí, hein? Um abraço também pro Benedito Machado, a Luzia Machado, sempre na sintonia com a gente. O Oswaldinho Pescador, Dona Angelina, né? Na sintonia com a gente. Pessoal do Teto, Dona Tereza Mourinho, Márcio, né? Dona... Também a Dona Alice, né? A Rosa, Maria Florinda Sanches, o Zé Carlos, sempre na sintonia com a gente. Um abraço também ao pessoal do Teto 2, né? O seu Gumercindo, o Ari, né? O Piquira, né? O Vartinho, a... também a Maria de Lourdes. Nosso abraço a todo o pessoal aí, sempre ligados com a gente. É, o seu Augusto Costa, né? O seu Dito Fernandes, na sintonia com a gente. A Tia Elvira. Aquele abraço a todos lá do Teto 2 também. Seu Adão tá por lá também, né? Seu Adão, bom dia. Um abraço aí, o Ney. Alô, Ney Pedreiro, Ney Santista. Sempre na sintonia com a gente também, né, Ney? Aquele abraço, pessoal da madrugada aí. Sempre na sintonia com a gente aí, tá bom? Vamos juntos aí até às 6h30 da manhã. 6h30 tem Marcos Fernandes com as primeiras notícias do dia. O jornal Operação Cidade, primeira edição, hein? Deixa eu ver aqui o WhatsApp, Deixa eu ver quem mais tá aqui. A Rose tá pedindo aqui uma do Dino Franco, né? Não, P.I. Dino Franco. Dino Franco e Moraci. É Moraí ou Moraci aqui? Deixa eu ver. Dino Franco e Moraí, né? Ela quer ouvir uma música aí também. Daqui a pouquinho a gente roda aí também uma música aí, né? Deixa eu ver quem pediu aqui. O Sérgio Reis também. Coração de Papel. Vamos mandar aí o Coração de Papel, então. Tá, vamos que vamos, então. 5h53 agora.
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0: Aí o Sérgio Reis, Coração de Papel. Um abraço ao Ronaldo Araçatuba, sempre na sintonia com a gente. Seu Nelson de Almeida, pessoal da Vila Jurumirim, a Rosélia, ele abraçou.
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0: 5h55.

0: Ouviu aí, né? Caboclo na Cidade, Dino Franco e Moraí. Também você ouviu Coração de Papel, Sérgio Reis, Cheiro de Relva, Daniel e Irmãs Galvão, Minha Vida, Minha Moda, Pedro Bento e Zé da Estrada. Às 6:30, são juntinhos, na melhor sintonia, hein? 5:59, nós vamos pro intervalo. Mas daqui a pouquinho a gente volta com mais música aqui no Rancho 99.
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2: Louvado seja o nosso Senhor Jesus Cristo, para sempre seja louvado. E a palavra de Deus que ilumina o nosso dia é tirada do livro de São Mateus, capítulo 4, versículo 23, e diz o seguinte: Jesus pregava a boa nova, o reino anunciado, e curava toda espécie de doenças entre o povo. Que maravilha, Jesus curando as pessoas, anunciando esperança, vida nova para todos. Vamos também pedir nesse dia a proteção carinhosa de Nossa Senhora, fazendo juntos nosso ato de consagração. Nossa Senhora do Rocio, Rainha do Céu e da Terra, Padroeira do Paraná, nós vos saudamos, refúgio dos necessitados, por vossas mãos intercessoras a misericórdia de Deus jamais faltou. Dai-nos a graça de sermos discípulos de Jesus na busca de vivermos a palavra de Deus. Transformai a nossa vida em um santuário de amor, onde Jesus seja o centro. Consagramo-nos a vós, cheios de confiança. Em vossas mãos renovamos as promessas do nosso batismo. Renunciamos a toda forma de egoísmo para vivermos e convivermos como irmãos. Mãe do Divino Orvalho, que cura e salva, com amor queremos propagar a vossa devoção. Nossa Senhora do Rocio, envolvei-nos em vosso manto de amor e proteção. Mergulhados nos mistérios da encarnação, morte e ressurreição de Jesus, conduzi a nossa vida para o coração de Deus na ação do Espírito Santo. Assim seja. Amém. Agora a bênção da água e dos objetos de devoção. Senhor Deus Todo-Poderoso, fonte e origem de toda a vida, abençoai esta água que vamos usar para pedir o perdão de nossos pecados e alcançar a proteção contra toda a doença. Concedei a Deus que, por vossa misericórdia, jorrem sempre para nós as águas da salvação, para que possamos nos aproximar de vós com o coração puro e ficarmos livres de todo o perigo do corpo e da alma. Abençoai também, Senhor, os nossos objetos de devoção e artigos religiosos. Por Cristo nosso Senhor. Amém. O Senhor esteja convosco, Ele está no meio de nós. Desça sobre você, sobre a sua casa, a bênção de Deus Todo-Poderoso. Pai, Filho e Espírito Santo. Amém. Um grande abraço e fique com Deus.
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Tá aí o Rancho 99 desta quinta-feira, dia 23 de julho de 2026. Estamos juntinhos e vamos juntinhos até às 6h30 da manhã com a boa música sertaneja no seu rádio, hein? 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Quinto, e vamos pra riba. Quinta-feira está só começando, juntinhas até às 6h30 da manhã. Né? Às 6h30 tem Marcos Fernandes com as primeiras notícias do dia, o jornal Operação Cidade. 6h10, vem em mim quinta-feira.

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2: É isso aí, moçada. Essa é pra ninguém ficar parado.

0: Tá aí o Jean Giovanni, pra lá de Bagdá. 6 horas e 15 minutos, o intervalo. Já já a gente volta com mais música aqui no Rancho 99.
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0: Tá aí o Rancho 99, 6 horas e 20 minutos, 6 e 20. Manda um abraço aqui pra Ana Paula Teodoro, pessoal lá do da sítio da vovó Deia, né? Lá do sítio da vovó Deia, tá na audiência aí, todos os dias aí com a gente. Aquele abraço aí. A Ana Paula Teodoro também com a gente, hein? Também, quem sempre está ligado com a gente é o Edilson. Alô, Edilson, bom dia. Tá ligadão em 99.1 FM. Também quem está com a gente é a Maria Ferreira. Alô, Maria, Maria Ferreira. A sua amiga Fátima de Castro, ela tá trabalhando lá no clube do 9 de julho e sempre está ligado com a gente aí, né? Hoje tem bailão. Tá fazendo aniversário hoje. Parabéns a Fátima Castro, fazendo aniversário. Recebe os parabéns de todos os amigos aí do bailão aí, né? Pessoal aí lá do 9 de julho, sempre na sintonia com a gente também. Aquele abraço, ótimo dia aí. pra você também, hein? Também a Benê Biantini, sempre na sintonia com a gente. Nosso abraço, ótimo dia aí. Ótima quinta-feira, 6h21 agora.

Tá aí, modão, Durval e Davi, palavras, 6 horas e 23 minutos, vamos ficando por aqui, vem aí Marcos Fernandes com as primeiras notícias do dia, o jornal Operação Cidade, primeira edição. Um abraço a todos, ótima quinta-feira e tchau, mas à tarde tem mais, JP Ribeiro, às 4 da tarde, com muita música sertaneja no seu rádio. E amanhã, às 5 da manhã, a gente volta. Um abraço.

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11: Na estância turística de Piraju, 6:30. 6:30, bom dia. Hoje é quinta-feira, 23 de julho de 2026. Dia do Guarda Rodoviário. As manchetes. Governo federal regulamenta trabalho no comércio nos feriados. Governo de São Paulo abre inscrições para programa Bolsa Estágio. Começa hoje a feira voltada à avicultura e ao agronegócio em Bandeirantes, no Paraná. Presidente do Lar São Judas Tadeu de Itaí renuncia ao cargo. Casa pega fogo em Taquarituba. Em Avaré, homem é preso suspeito de agredir a companheira e arremessar um facão contra ela. Em Paranapanema, polícia apreende pés de maconha. Caminhão tomba e motorista morre na rodovia em quadra. Prefeitura de Bernardino de Campos segue com refis. Polícia rodoviária apreende mais de 27 quilos de droga na estrada em Avaré. Empresário natural de Ourinhos morre em acidente no Mato Grosso. Aqui em Piraju tivemos prisão. Daqui a pouquinho, estas e outras informações. São 6:32. 6:32. Governo federal regulamenta trabalho no comércio nos feriados. O ministro do Trabalho e Emprego, Luiz Marinho, assinou a portaria que regulamenta o trabalho no comércio durante os feriados. As negociações duraram cerca de 3 anos entre representantes dos trabalhadores, do setor empresarial e do governo. A norma entra em vigor imediatamente. Estabelece que o funcionamento do comércio nestas datas dependerá de autorização prevista em convenção coletiva de trabalho, firmada entre sindicatos de trabalhadores e empregadores. Com a nova regulamentação, empresas do comércio somente poderão funcionar em feriados quando houver previsão em convenção coletiva da categoria. Na prática, a decisão unilateral do empregador deixa de ser suficiente para autorizar o funcionamento em feriados para as atividades abrangidas pela norma. A regra mantém a necessidade de observância da consolidação das leis do trabalho e da legislação municipal aplicável. Agora, os setores que estão liberados para trabalharem aos finais de semana e também nos feriados. Vamos lá. Venda de pães e biscoitos, que não pode parar. O padeiro. Farmácias, inclusive de manipulação. Comércio de flores, coroas. Barbearias, salões de beleza. Postos de combustíveis. Comércio varejista de gás. Também locação de bicicletas e equipamentos similares. Hotéis, restaurantes, bares, estabelecimentos, casas de diversões e estabelecimentos esportivos. Feiras livres, porteiros. Também locadoras de veículos. Embarcações, comércio em feiras e exposições, lavanderias, inclusive hospitalares, serviços funerários. Esses não param. São 6:34. Governo de São Paulo abre inscrições para programa Bolsa Estágio. O governo de São Paulo recebe inscrições para o programa Bolsa Estágio Ensino Médio, que oferece vagas de estágio remunerado para alunos do ensino médio técnico no estado de São Paulo. As inscrições são feitas online gratuitamente no site oficial do governo. Os valores da bolsa variam com o eixo do curso e a duração da jornada de estágio. Cursos de tecnologia recebem R$ 883,00. Jornada, 20 horas semanais. Também tem cursos com bolsa de R$ 729 em vagas de 20 horas semanais. O programa é direcionado a estudantes matriculados na segunda ou terceira séries do itinerário de formação técnico-profissional do ensino médio com idade de 16 anos na data da admissão. Outras informações aí no portal do governo. Começa hoje a feira voltada à avicultura e ao agronegócio em Bandeirantes, no Paraná, 6:35. O município de Bandeirantes, norte e pioneiro do Paraná, recebe de hoje até sábado, no recinto da Expoban, Exposição Bandeirantes, a segunda edição da Aves Show, uma das principais feiras voltadas à avicultura e ao agronegócio do norte e pioneiro do Paraná. A abertura oficial é hoje, às 10 horas da manhã, e vai contar com a presença do governador do Paraná, Carlos Massa Ratinho Júnior. Haverá também palestras, exposição de máquinas, também praça de alimentação e apresentações artísticas. São 6:36. Presidente do Lar São Judas Tadeu de Itaí renuncia ao cargo. O presidente do Lar São Judas Tadeu, o Asilo de Itaí, que estava à frente da entidade desde janeiro, ele anunciou sua renúncia ao cargo por meio de uma carta de despedida direcionada à diretoria executiva e ao conselho deliberativo e também aos colaboradores. Afirmou que a decisão foi motivada pela necessidade de cumprir compromissos particulares inadiáveis. Então, o presidente lá do Asilo da cidade de Itaí, ele renunciou ao cargo. São 6:37, 6:37. Cursos gratuitos de confeitaria e panificação em Cerqueira César. A Secretaria Municipal de Desenvolvimento Econômico informa que estão abertas as inscrições para os cursos gratuitos do projeto Semente, realizado em parceria com o SEBRAE, patrocínio da Suzano. São cursos: aprenda a fabricar e vender produtos de confeitaria e também aprenda a fabricar pães doces, semidoces. As inscrições podem ser realizadas no Fundo Social da cidade de Cerqueira César. Lucro do FGTS sai em agosto. Opa, dinheiro. São 6:38 agora, 6:38. Os trabalhadores que tinham saldo em contas ativas ou inativas do FGTS, Fundo de Garantia do Tempo de Serviço, em 31 de dezembro, terão direito à distribuição do lucro do fundo. O valor a ser creditado ainda será definido pelo governo e pelo Conselho Procurador do FGTS, que se reunirá na próxima terça-feira, 28, e o depósito dependerá e deverá ser feito até o dia 31 de agosto. O crédito será incorporado ao saldo da conta do FGTS e seguirá as regras de movimentação do fundo. Assim, os recursos só poderão ser sacados nas situações previstas em lei, como demissão sem justa causa ou para a compra da casa própria. 6:39. Casa pega fogo em Taquarituba. Na tarde de ontem, no bairro Ouro Branco, município de Taquarituba, uma casa pegou fogo. Segundo informações, uma criança estava brincando com o isqueiro. É, estava brincando de ligar o isqueiro lá, né? Começou a colocar fogo lá, né? Colocou fogo na cama lá, não. Acabou, né? Pegando fogo em toda a casa. Aí, vale ressaltar, mas a criança estava sozinha? O que, que aconteceu? Enfim, a informação é que a criança estava com o isqueiro e colocou fogo na casa. A casa ficou totalmente destruída. Isso aconteceu ontem na cidade de Taquarituba. 6:39, às 6:39 eu falo de C&C, oficina do Paulinho Clivatti. 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Atenção, mulheres atendidas pelos postos de saúde Tibiriçá 2 e São Pedro em Piraju. Os postos de saúde Tibiriçá 2 e São Pedro em Piraju estarão com horário estendido hoje das 5 da tarde às 7 da noite para receber as mulheres na campanha Papa Nicolau. 6:40. Neste domingo nós vamos ter Domingo na Praça. O Departamento de Cultura realiza domingo agora, Domingo na Praça, a partir das 2 horas, na Praça dos Expedicionários, no nosso teto. Vai ser um domingo de ações e diversão, né? Atividades para toda a família. Bernardino de Campos, a Prefeitura de Bernardino de Campos segue com o Refis. O prazo para os bernardinenses aderir ao parcelamento Refis termina em 31 de julho. Então, você que está com IPTU, você está com imposto atrasado em Bernardino de Campos, procure a Prefeitura, porque você tem aí, né, descontos através do Refis. 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Para mim, isso é especial, hein? 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Mega Sena. A Mega Sena, sorteio de ontem, concurso 3.034, não teve ganhador, hein? É. A Mega Sena mais uma vez acumulou. Os números da Mega Sena, sorteio de ontem: 8, 28, 30, 37, 39 e 60. É, na verdade, foi no sorteio de terça-feira. É hoje que vai, né, vai pagar 62 milhões. Então, sorteio aqui, na verdade, foi de terça-feira, não teve ganhador, e paga hoje 62 milhões. Encontro Mulheres de Esperança, Paróquia São Sebastião de Piraju. A Paróquia São Sebastião de Piraju, através do Padre João Vitor, do Padre Luiz Pereira, convidando todos para participar do Encontro de Mulheres de Esperança, com o tema Amor de Deus e o Sentido da Vida. Vai ser dia 26 de julho, às 14h30 da tarde, na Paróquia São Sebastião, aqui em Piraju. Tem o Café com a Vereadora, Café com a Vereadora Nana Albanese, sábado agora, dia 26, 14h da tarde, na Praça dos Expedicionários, Conjunto Habitacional Augusto Murini. A vereadora vai estar batendo um papo lá com a população para saber, né, do que a população está precisando, as sugestões e também as orientações, né? Vai estar com um bate-papo. Vamos agora para a Diocese de Ourinhos. Diocese de Ourinhos está convidando todos aí para Santa Missa. Santa Missa, gente, dia 25 de julho, Catedral Bom Jesus. Catedral Bom Jesus, Santa Missa, presidida por Dom Celso Alexandre. Dia 25 de julho, às 19h30. na Catedral Bom Jesus. O Dom Celso Alexandre já foi padre aqui em Piraju, padre na região, né? Ele é natural de Chavantes. É, agora ele é bispo. Ele vai estar com uma Santa Missa no dia 25 de julho, às 19h30, lá na Catedral da cidade de Ourinhos. Por se falar em missa, vamos ter uma missa especial, missa em louvor a São Cristóvão e Dia dos Avós, lá no município de Óleo, lá na Capela do Senhor, capela não, na igreja, Igreja do Senhor Bom Jesus, município de Óleo, dia 26, domingo, após a Santa Missa, às 17 horas, procissão pelas ruas da cidade de Óleo e bênção dos motoristas, domingo, às 5 horas da tarde. 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Hora certa, agora são 6h45, 6h45. Temos aqui também, gente, temos uma missa especial de São Cristóvão, né? Dia 26 de julho, domingo, e também carreata. Vai ser em Santa Cruz do Rio Pardo. Santa Cruz do Rio Pardo vai realizar Santa Missa. Santa Missa e carreata com saída do Distrito Industrial, domingo. A primeira vai ter um almoço ao meio-dia, depois vai ter Santa Missa e no período da tarde haverá aí a carreata, isso em Santa Cruz do Rio Pardo. Aqui em Piraju nós vamos ter a bênção também dos veículos, domingo pela manhã, após a Santa Missa das 9 horas, na paróquia Nossa Senhora do Perpétuo Socorro. Tem aqui agora a campanha do agasalho, campanha do agasalho neste sábado, sábado dia 25, campanha do agasalho das 9 da manhã às 5 horas da tarde na cidade de Sarutaiá, no Fundo Social de Sarutaiá. Fundo Social de Sarutaiá vai estar aberto sábado agora das 9 da manhã às 5 da tarde para entregar roupa para a população de Sarutaiá. Aqui em Piraju a gente vai ter doação também de roupas, né? Vai ser em frente à Igreja Matriz Paróquia São Sebastião, Praça Talibra Anel, a partir das 9 horas da manhã. Inclusive, quem quiser também doar, pode doar a roupa, levando lá na igreja, né? São Sebastião. Agora são 6h46, vamos ter também doação de sangue. Já vamos chamar o pessoal para doação de sangue. Vai acontecer doação de sangue em Manduri, dia 1º de agosto. Haverá doação de sangue em Manduri no dia 1º de agosto, às 6 horas da manhã, lá no posto de saúde, é isso? Campanha de doação de sangue com saída de Manduri. Vai sair de Manduri, vai levar o pessoal, né, para Rubião. Então sai dia 1º de agosto, saída de Manduri, 6 horas da manhã. Pessoal de Manduri que quiser ir viajar lá para doar sangue, é só entrar em contato aí com o Departamento de Saúde de Manduri. Por se falar ainda em Manduri, nós vamos ter também em Manduri neste final de semana, sábado agora, o posto de saúde Aldemar Holtz vai estar aberto para testagem hepatite B e C, tá? Na cidade de Manduri. Agora são 6h47, 6h47, vamos falar da Drogaria São Paulo. 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Oportunidade de emprego agora? O PAT Posto de Atendimento ao Trabalhador de Piraju tá com vaga, hein? Tá com vaga. É, vamos lá, vamos aqui as vagas do PAT. Costureira em geral, auxiliar de linha de produção, auxiliar de cozinha, garçom, trabalhador rural, atendente de vendas, mecânico, eletricista automotivo, tosador de animais domésticos, auxiliar de cabeleireiro, atendente de caixa, classificador de grãos, auxiliar de lavanderia, entregador, técnico de obras, operador de conservação de rodovias, estágio nível superior administrativo, ajudante geral, operador de motosserra, promotor de vendas, recepcionista, agente de viagens, caseiro. Gente, para você que tá falando aí que não tem emprego, ó quanta vaga de emprego, né? Principalmente a rapaziada aí, né, minha amiga? Fala pro seu filho aí, ó. Ó quanta vaga de emprego. É, tá aí no PAT, Posto de Atendimento ao Trabalhador, Rua São Vicente de Paula, antigo prédio do Educandário, aqui em Piraju. Agora são 6 horas e 50 minutos, 6:50. 6 horas e 50 minutos. Eu tenho aqui duas notas de falecimento. Faleceu a senhora Suzana Machado de Araújo. A senhora Suzana Machado de Araújo tinha 70 anos. Morava Rua 15 de Novembro, 244 Fundos, Bairro Alto. O esposo já falecido, inesquecível, Jorge Luiz. Filhos, Andréia, Renato e Jorge. O corpo da senhora Suzana Machado de Araújo, de 70 anos, está no velório municipal de Piraju, sepultamento hoje às 10 horas da manhã. A tradicional família Machado, né? Da Rua 15 de Novembro, no Bairro Alto. Então faleceu Suzana Machado de Araújo, 70 anos. O esposo falecido, inesquecível Jorge, filhos Andréia, Renato e Jorge. O sepultamento vai ser hoje às 10 horas da manhã. Tem uma outra nota de falecimento. Está chegando aqui uma outra nota de falecimento. Vamos ver aqui a outra nota de falecimento. Faleceu a senhora Inês da Silva Souza. Inês da Silva Souza, 70 anos. Morava na Rua dos Pedreiros, Sérgio Garcia. O esposo, José Félix Souza Filho, o Dito. Filhos, José Félix e Maria Lúcia. Pai, Benedito da Silva. O corpo da senhora Inês da Silva Souza, 70 anos, está no velório. Sepultamento hoje às 4 horas da tarde. Condolências à família. São 6 horas e 52 minutos, 6:52. Olha, deixa eu mandar um abraço aqui pra Maria Ferreira. Maria Ferreira tá dizendo aqui pra mim. Bom dia, Marquinhos. Não é sábado a Nana. A Nana vai estar, é domingo na praça. Acontece que eu fiquei também nessa dúvida aqui, viu? Porque a Nana fez aqui um cartaz, e no cartaz tá assim, ó. Dia 26, sábado. Aí eu tava vendo aqui que 26 é domingo. Então eu fiquei nessa dúvida. Mas a Maria, minha amiga, né, minha prima Maria Ferreira, ela falou pra mim que é no dia 26 é domingo, então tá certo aqui, então eu vou dar um toque lá pra Nana, fala, Nana, corrige aí também. A Nana colocou lá, 26 sábado, então eu fiquei nessa dúvida, mas é domingo, então a Nana vai fazer junto então com o dia das atividades, né, lá no domingo, na Praça dos Expedicionários, mesmo porque a Nana mandou sua verba impositiva pro Departamento de Cultura para realizar eventos culturais em Piraju. São 6 horas e 53 minutos, 6:53. Vamos ter castração de animais na cidade de Sarutaiá. O prefeito de Sarutaiá, João da Tapera, pede para o pessoal que tem cachorro, tem gato aí, queira participar da castração dos animais, já para fazer aí o cadastro.
12: Olá, pessoal, uma novidade para Sarutaiá. Hoje estou aqui com o Zé, com o meu amigo Cadete, com o Rodrigo Fulone, com o Diego e com o Paulinho. Temos uma novidade para dia 8 de agosto em Sarutaiá, 8 horas da manhã, castração, castramóvel, a carreta castramóvel do Dr. Edson Paiol. importante para nós essa castração. Vamos, ao decorrer desse tempo, estaremos avisando vocês como que vai ser a inscrição, o jeito que vai ser. Esperamos muito essa castração. Quando falaram que o prefeito, que os vereadores aqui não corriam atrás disso, é mentira. A gente está correndo atrás disso há mais de um ano. Está aqui o cadete de prova, está aqui o Zé de prova, o Rodrigo, o Paulinho, o Diego. A gente batalhou muito. Temos agora dia 8 de agosto essa castração. Né, cadete?
13: Parabéns, prefeito. Parabéns. Essa é uma conquista da população de Sarutaiá, dos vereadores que correu atrás. O doutor Edson da Paiol prontamente atendeu. Tá? Você teve conosco em Ourinhos, correndo atrás, e hoje se torna uma realidade aqui através da carreta, das maiores carretas de castração do país, que vai vir para Sarutaiá no próximo mês.
12: Vamos nos preparar para o dia 8 de agosto, beleza? Tamo junto!
11: Beleza, agora são 6h54, paróquia Nossa Senhora Aparecida, Vila Cantizana, em Piraju, hoje, quinta-feira, às 14h30, confissões na capela Nossa Senhora das Graças, no Ana Cristina, 19h30, Santa Missa na comunidade São Pedro, Água Encoberta. Após o intervalo, as informações da área policial...

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1: 6h55.
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1: Pontualmente 7 horas, em Piraju, homem é preso em flagrante por violência doméstica, embriaguez ao volante e mandado em aberto. A Polícia Militar de Piraju realizou na noite de ontem, quarta-feira, dia 22, a prisão em flagrante de um homem após atendimento a uma ocorrência de violência doméstica em Piraju. A equipe da Polícia Militar, formada pelo Cabo Cobor, Soldado Ricardo, com apoio das equipes Sargento Moreno, Cabo Rubens, Cabo Pancotó, a equipe foi acionada para atender uma denúncia de agressão contra uma mulher. Ao chegar ao endereço, os policiais visualizaram um veículo ligado em frente à casa. Vizinhos informaram que o motorista era o agressor. E ao notar a presença da viatura, ele tentou fugir do local. Os policiais realizaram acompanhamento do automóvel e conseguiram interceptá-lo na rua paralela. Durante a abordagem, o condutor apresentava visíveis sinais de embriaguez e admitiu ter ingerido bebida alcoólica. O teste de etilômetro confirmou a embriaguez com resultado acima do limite legal, além de ser constatado que ele não possuía habilitação para dirigir. Em consulta aos sistemas criminais, os policiais descobriram ainda um mandado de prisão em aberto contra o homem por crimes de ameaça e lesão corporal. Na casa, a mulher relatou ter sido ofendida, ameaçada de morte e agredida com tapas no rosto pelo homem, que só cessou os atos após a intervenção de seus pais, que também foram ameaçados. O homem recebeu voz de prisão e está recolhido na cadeia pública de Piraju. Graças à rápida chegada e intervenção da Polícia Militar, Cabo Cobor, Soldado Ricardo, Sargento Moreno, Cabo Rubens, Cabo Pancotó, equipe da Polícia Militar de Piraju. 7:03, vem aí outras informações da área policial.
2: Muito bom dia, Marcos.
1: Agora são 7:03, 7:03. Vamos aqui com as outras informações da área policial, né? Abraço aqui pro meu amigo Natal Mendes, entrou aqui as informações do Natal, mas é para chegar as informações da polícia. Agora são 7:03, 7:03. Cunha e conduz. Em Paranapanema, polícia apreende pés de maconha e conduz suspeito à delegacia. Durante um patrulhamento de rotina na região central da cidade de Paranapanema, a polícia foi informada de pés da plantação de pés de maconha em um local ali na região central de Paranapanema, inclusive um local visível. A polícia foi lá e encontrou os pés de maconha, inclusive um suspeito nas proximidades, que foi conduzido ao plantão policial. Em Avaré, homem é preso suspeito de agredir a companheira e arremessar um facão contra ela. Foi na madrugada de terça-feira, em uma casa no Parque Industrial Jurumirim, em Avaré. O homem chegou em casa alterado, começou a discutir com a mulher, queria jantar, queria lanchar, ele começou a discutir com a mulher e acabou desferindo um soco na boca dela. Em seguida, pegou um facão e arremessou um facão contra a mulher. Ela foi atingida no braço, ela chamou a polícia. Ele também quebrou alguns objetos da casa. Foi localizado e preso.

0: a mulher foi socorrida e permaneceu internada. E atenção para um novo golpe através do WhatsApp. O golpista clona o telefone de um amigo e passa a manter contato pedindo uma ajuda. Vamos ouvir um delegado de polícia falando sobre este novo golpe.
1: Que a pessoa acaba perdendo acesso a todo o seu telefone, inclusive ao seu WhatsApp, através dessa engenharia social de que um contato da sua confiança, foi o que aconteceu com você,
2: sim,
1: né?
2: Sim.
1: Um contato da confiança dele, gente que já estava ali no WhatsApp dele e que já tinha sido vítima de clonagem do WhatsApp, entrou em contato com ele e pediu uma confirmação de um endereço para uma compra no Mercado Livre, falando assim que o pessoal do Mercado Livre ia fazer contato com ele. E aí alguém realmente te ligou falando que era do Mercado Livre?
2: É, uma pessoa com a foto do Mercado Livre e tudo.
1: E ele pediu o que para você?
2: Ele pediu só para me confirmar um código que ia chegar e confirmar meu e-mail.
1: E esse código, ele chegou através do que para você?
2: Chegou através de uma mensagem.
1: Então, uma mensagem de texto com código de 6 dígitos, foi?
2: Sim, sim.
1: A partir do momento que você passou esse código via telefone para eles, o que aconteceu com o seu telefone?
2: Eu perdi acesso de tudo, o celular desligou.
1: Então é isso que acontece. Se você tiver um idoso na sua família, por exemplo, o que eu recomendo? Isso não é só para o idoso não, tá? Isso vale para todo mundo. Coloque o seu telefone com verificação de segurança em 2 etapas, tanto no WhatsApp, quanto no Facebook, e-mail, todas as suas redes sociais, porque isso impede que o bandido, mesmo tendo acesso a esse código, termine a finalização do golpe. Isso é uma forma de você prevenir que algo dessa natureza aconteça. E jamais passe código nenhum para nenhuma pessoa, nenhum contato. Compartilhe esse vídeo aí para a gente poder ver se evita de mais pessoas caírem nesse golpe. O que está acontecendo no Brasil aqui?
0: Carreta transportando MDF tomba próximo ao município de Paulistânia. Na madrugada de ontem, no trevo próximo ao município de Paulistânia, uma carreta transportando madeira MDF tombou. O motorista nada sofreu. Ele contou à polícia rodoviária que estava transportando chapas de MDF quando perdeu o controle da direção ao fazer uma curva, provocando o tombamento da carreta. Ele não se feriu. Carreta tomba na rodovia de Agudos. No fim da tarde de ontem, por volta de 17h30, na alça de acesso à rodovia Marechal Rondon, SP-300, município de Agudos, uma carreta tombou. O motorista sofreu ferimentos leves. Motorista de veículo morre após bater na traseira de carreta em Pratânia. Na noite de ontem, por volta de 20h30, na rodovia João Melão, SP-255, município de Pratânia, interior de São Paulo, o condutor de um veículo Toyota morreu após colidir na traseira de uma carreta. O condutor da carreta não se feriu. O caso está sendo apurado. Caminhão tomba e motorista morre na rodovia próximo à quadra. No início da noite de ontem, por volta de 18h25, na rodovia Castelo Branco, próximo ao município de Quadra, um caminhão Mercedes-Benz tipo baú, que seguia sentido oeste interior, por motivos a serem esclarecidos, o motorista veio a perder o controle da direção e tombar fora da pista. O motorista morreu no local. O caminhão transportava uma carga de embalagens que se espalhou pelo acostamento. Polícia Rodoviária apreende mais de 27 quilos de droga na rodovia em Avaré. Na madrugada de ontem, por volta de 1h40, na rodovia Presidente Castelo Branco, SP-280, em Avaré, a Polícia Rodoviária realizava a operação Acorda Motorista, quando abordou um conjunto de veículos, caminhão-tratores semi-reboque com placas do Paraguai. Durante a fiscalização, os policiais perceberam o nervosismo do motorista de nacionalidade paraguaia. Na busca veicular, foi encontrada uma mala escondida sob a cama da cabine do caminhão. Dentro desta mala, havia diversos tijolos de substância análoga ao haxixe, totalizando mais de 27 quilos da droga. O motorista confessou que havia carregado a droga em Foz do Iguaçu, Paraná, e que o destino seria Rio Claro, São Paulo. Ele afirmou que não sabia informar o endereço exato da entrega e que receberia R$5.000 pelo transporte. Ele foi preso. Empresário natural de Ourinhos morre em acidente no Mato Grosso. Segundo informações, o empresário Rômulo Jimenez, de 45 anos, natural de Ourinhos, morreu na noite de terça-feira após um grave acidente envolvendo uma caminhonete e duas carretas na rodovia no Mato Grosso. Ele vivia no Mato Grosso, onde atuava no ramo da mineração. Segundo informações da concessionária Nova Rota do Oeste, responsável pela administração do trecho, o acidente aconteceu na noite de terça-feira, por volta de 22h30. O ouriense Rômulo Jimenez, de 45 anos de idade, conduzia uma caminhonete Amarok, que bateu lateralmente contra um dos vagões de uma carreta Scania e, em seguida, bateu de frente com outra carreta Scania. Ele morreu no local. Um passageiro que estava na caminhonete ficou gravemente ferido. Rômulo Jimenez era filho de Rubem Jimenez, fundador da empresa Ourinhos Metal, companhia que se tornou referência no Mato Grosso na prestação de serviços especializados ligados ao setor de mineração. Condolências. Participação do repórter Marcos Fernandes. E atenção para um novo golpe através do WhatsApp. Um delegado de polícia, ele faz um alerta para o golpe da pessoa que se passa pelo Mercado Livre. Vamos ouvir atentamente este delegado.
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2: Bom dia, tá começando mais uma Manhã de Sucessos aqui na Paranapanema FM. Pra vocês, gente, eu sou a Débora Aureliano e eu fico com vocês até as 9 horas da manhã, pessoal. Muito bom dia, começando aí então mais uma quinta-feira na 99, são agora 7 horas e 18 minutos. E hoje, como eu disse, né, quinta-feira, dia 23 de julho de 2026, tá bom? Agora são exatamente 7 horas e 19 minutinhos. Muito bom dia para todos vocês, ouvintes da 99. Bom dia para você que está aí indo para o trabalho, você que está se acomodando no seu trabalho já, né? Muito obrigada pelo carinho da audiência. E ó, meu WhatsApp já está liberado, tá bom? Então vocês já podem sim mandar o seu bom dia, mandar a sua mensagem e vir curtir com a gente uma manhã inesquecível e maravilhosa, tá? Vai ser a melhor manhã da sua vida. Lembrando que se você não tá muito bem hoje, fica tranquilo que aqui o Alto Astral, ele vai te contagiar, tá bom? Então abre espaço que a música tá chegando, tá bom, gente? Acontece, na verdade, que agora nós estamos... com um tempinho meio curto. Então eu vou pro intervalo, tá? E aí eu volto logo logo com vocês. Mas aguenta aí que é bem rapidinho.
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2: Estamos de volta com Manhã de Sucesso para vocês na 99. Então são 7 horas e 23 minutinhos. Muito bom dia para você aí, minha amiga que está acompanhando, meu amigo. Muito bom dia então, tá bom? Vamos dar um alô especial para todos os nossos parceiros e patrocinadores aqui do Manhã de Sucesso. 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Um bom dia especial a todos, não é mesmo? E claro que nós vamos seguindo e dando sequência por aqui com muita música boa. E hoje, né? Hoje nem tanto, gente. Mas pensando aqui nesse grande sucesso de Kid Abelha pra vocês, Lágrimas e Chuva. São 7 horas e 23 minutos. Bom dia.

0: 7 horas e 27 minutos, com o sucesso de Kid Abelha pra vocês, tem Lágrimas e Chuva. É só na 99, né? Bom dia!
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2: Olá, mulherada linda que faz a sintonia da Rádio Bombar. Sejam muito bem-vindas ao nosso Toque de Mulher, o seu programa especial que transborda dicas e carinho. Eu sou Andressa Pires e tô super animada pra gente começar essa nossa parte cheinha de informação boa, pensada especialmente pra você. Vamos falar sobre a beleza que vem com a nossa história, né? A pele madura, por exemplo, não é sobre apagar o tempo, mas sobre realçar a vitalidade. Aquelas ruguinhas ao redor dos olhos contam tanta coisa. O segredo é hidratação profunda, protetor solar todo dia, vitamina C de manhã e retinol à noite. É para manter a pele saudável e luminosa, com aquela textura que a gente ama. E por falar em bem-estar, já parou para pensar como o tecido da sua roupa pode fazer toda a diferença no conforto? Algodão, linho, viscose, eles são ótimos, especialmente em dias mais quentes, e trazem um conforto que dura a rotina toda. E claro, a gente não pode esquecer da nossa saúde. Manter o Papa Nicolau em dia, fazer o teste de HPV, exames para ISTs e a mamografia na idade certa é fundamental, viu? Cuidar da gente é sempre a melhor escolha. Fica ligadinha, que já já a gente volta com muito mais no Toque de Mulher. Não sai daí!
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2: Bom dia, estamos de volta com Manhã de Sucesso para vocês na 99,1, hein, turma? Vamos então, começando o nosso queridíssimo e o mais aguardado horóscopo para vocês, tá bom? São 7 horas e 37 minutos na 99 e vocês sabem, a gente começa amanhã aqui com o pessoal do signo de Áries. Arianos fazem aniversário do dia 21 do 3 a 20 do 4. Bora lá então, gente. Ó, as mudanças seguem em alta e você não terá problema para encarar imprevistos ou reviravoltas, tirando o melhor de cada situação, Ariano. Mercúrio volta ao movimento direto e tudo deve fluir melhor em casa e com a família, viu? E a cor do dia para você e do signo de Áries hoje é lilás. Agora eu falo com taurinos. E eles fazem aniversário do dia 21 do 4 a 20 do 5. O serviço corre melhor se você trocar ideias com colegas ou resolver algo pendente junto às outras pessoas. Mercúrio sai do movimento retrógrado e facilita contatos, conversas e tudo que envolve comunicação. A Lua entra em Sagitário à noite e coloca as mudanças em destaque. Aproveite essa vibe para fazer ajustes e encerrar ciclos antes de se envolver em coisas novas. A cor do dia para você e do signo de Touro hoje é amarelo. E agora eu finalizo então com os geminianos que fazem aniversário do dia 21 do 5 a 20 do 6. Seu lado sociável segue em alta e você não terá problemas para encarar qualquer desafio que pintar pela frente. Mas também é sinal de muito serviço, então faça a sua parte. Mercúrio volta a um movimento direto e as energias devem fluir melhor nas finanças a partir de agora. E aí eu vi vantagem, geminianos. A cor do dia para vocês hoje é rosa. E este foi o nosso primeiro bloco do horóscopo. Daqui a pouquinho tem mais. Aguenta aí, tá?
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2: 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Uma ótima quinta-feira a todos vocês, tá bom? 7 horas e 42 minutos. 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Tá bom, pessoal? Vamos seguindo por aqui com a nossa programação. 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Tá bom? São 7h44, tá bom, gente? Um bom dia mais do que especial para todos vocês. Um bom dia para Evanusa, ouvinte aí, Evanusa.
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2: Um beijão para você, Evanusa. Obrigada pela audiência, pelo carinho. Agradeço imensamente a sua mensagem. E ó, tem sucesso chegando de Luan Santana, Coração Cigano. Eita, Coração Cigano. Obrigada, Evanusa. Um beijão pra você, uma ótima quinta-feira. E aí, você tá trabalhando hoje? Como é que tá, hein? Beijão, amiga.

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0: De volta com Manhã de Sucesso para vocês na 99. São 7 horas e 57 minutinhos. E vocês estão bem? Bom, eu espero que sim, tá? Por aqui nós vamos dando sequência à nossa programação e ao nosso horóscopo. E agora, meus amigos, chegou o momento, então, de falar aí com o pessoal do signo de Câncer, tá? E cancerianos, lembrando a vocês que eles fazem aniversário do dia 21 do 6 a 21 do 7. Bora lá, então, conferir comigo o horóscopo de hoje para vocês. Com Mercúrio saindo da fase retrógrada, você começa o dia com uma dose extra de ânimo para correr atrás dos seus interesses. À noite, a lua em Sagitário favorece assuntos de rotina e os cuidados com o corpo podem trazer resultados mais rapidamente. A cor do dia para você do signo de Câncer hoje é creme, tá? Eu falo agora então com o pessoal do signo de Leão. Leoninos, bom dia! Inclusive, um alô mais do que especial, né? Pra minha amiga Renata Georgina. Alô, Renatinha! Bom dia pra você e feliz aniversário, meu amor. Deus te abençoe muito, muito. Leoníssima, né, gente? Ó, esse horóscopo é dedicado pra você, tá bom, Renata? Vamos lá, então. Leoninos, atenção. Com o Mercúrio de volta ao movimento normal, a sua intuição fica bem aguçada e envia avisos importantes hoje. Assuntos familiares ou pendências em casa podem ser resolvidos numa boa. À noite, a lua brilha em seu paraíso astral e pode se sair bem até se fizer uma fezinha, tá bom? Quem trabalha com produtos e serviços para casa também pode se sair melhor agora. Porém, as tarefas da rotina também vão render super bem. A cor do dia para você aí do signo de Leão hoje é amarelo. E agora eu já posso finalizar então com virginianos e eles que fazem aniversário do dia 23 do 8 a 22 do 9. Vamos lá então, a sua facilidade para fazer novos contatos e o seu raciocínio rápido ajudam a agilizar as tarefas. Aproveite para mostrar as suas ideias. Mercúrio em movimento promete animar o contato com os amigos, além de facilitar novas amizades. E é hora de curtir com o pessoal virginiano. Cor do dia para vocês hoje, violeta. Este foi o nosso horóscopo, daqui a pouquinho tem mais.
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0: 7 horas e 58 minutos, bom dia pessoal, vamos dando sequência aqui na nossa programação para todos vocês aí. Bom dia! Vamos lá então, olha só. 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

Ouvintes, tem o Paulo da Silva. Alô, Paulo, bom dia! Eita, quinta-feira maravilhosa. Deixa eu ver também o Samir lá na Casa Michel, ouvindo a 99. Quem mais também aqui? O meu amigo, o Luiz Sérgio. Alô, Luiz, bom dia! Eita, dona Sônia Campos também, ligadinha aqui na 99. E é isso, gente. Você pode mandar o seu bom dia, pode mandar a sua mensagem, que eu estou aqui, é claro, pra te ajudar também, tá bom? 998-330610, número do nosso WhatsApp, por aqui na 99,1, tá bom? Vamos que vamos, tem muita mensagem por aqui, mas é claro que antes nós vamos com mais uma musiquinha pra vocês, né, gente? Música nunca é demais. Inclusive, até falar pra vocês uma grande... Bom, uma grande novidade ou não, né, gente? Vamos lá? Bom, vamos de música primeiro, aí já conto pra vocês.

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1: 8:07. Bom dia.
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1: De volta com Manhã de Sucesso pra vocês na 99. Gente, eu tô dando risada porque tem umas coisas que é só vocês, meus ouvintes mesmo, pra falar pra mim, né? Ai, meu Deus, tá? 8 horas e 14 minutos, gente, vamos lá, então. Olha, agora horóscopo pra você aí do signo de Libra. Então, librianos, prestem atenção. Pessoal do signo de Libra faz aniversário do dia 23 do 9 a 22 do 10. E aí, gente, falar pra vocês que é o seguinte. Tudo que envolva dinheiro vai correr com mais tranquilidade hoje, seja nas finanças pessoais, domésticas ou na vida profissional, tá? E aí, com o Mercúrio de volta ao movimento direto, a carreira também deve deslanchar e fica mais fácil colocar os seus planos profissionais em prática. À noite, a lua em Sagitário deixa tudo mais tranquilo. Então aproveite para passear, conhecer um lugar novo ou movimentar as suas redes de contatos. A cor do dia do signo aí de Libra hoje é preto, tá? Eu falo agora com escorpianos que fazem aniversário do dia 23 do 10 a 21 do 11. Com o Mercúrio saindo da fase retrógrada, você pode se sentir mais leve. É um bom momento para viajar, estudar e curtir um programinha com seus amigos. Vai sobrar pique para cuidar dos seus interesses. Então, a chance de receber até uma ótima notícia envolvendo viagens, intercâmbios ou negócios com alguém de fora, escorpianos. A cor do dia para vocês hoje é lilás. E agora eu já posso finalizar com os sagitarianos que, assim como eu, fazem aniversário do dia 22 do 11 a 21 do 12. Então vamos lá, tá? Com o Mercúrio de volta ao movimento direto, há sinal de good vibes para fazer algumas mudanças. Seu sexto sentido pode mandar avisos importantes, mas é a entrada da lua no seu signo que renova o seu pique e deixa a quinta-feira ainda mais descontraída. Agir nos bastidores ajuda a resolver os problemas do dia a dia com mais tranquilidade. E vale a pena priorizar as tarefas que exigem concentração ou que devem ser feitas a sós, Sagita. A cor do dia para nós hoje é azul claro e este foi o nosso horóscopo. Amanhã tem mais. Aliás, tem mais um daqui a pouco, hein? Aguenta aí.
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1: 8 horas e 16 minutos na 99,1. Tem vocês, tem eu, tem todo mundo por aqui. Tem o DJ, alô DJ, bom dia. Tem todo mundo, tem a Rose, minha amiga, lá na Codespaula. Alô, Codespaula, toda em peso, né? Acompanhando a 99, bom dia, Rose. Um beijão pra você. Quem também está por aqui comigo é a Juliana. Oi, Ju, bom dia. Ó, falando do sorteio pra você, hoje tem, hein? Uma pizza, mais um refrigerante, 2 litros lá do supermercado Bragado. E todo mundo que tá mandando mensagem está participando, tá bom? Sabe quem mandou mensagem aqui pra nós agorinha mesmo, nesse momento? Foi o Leonardo Hugo Furlan, entendeu? Isso aí, alô Leonardo, ele que é lá de Fartura. Eita, turma boa, os farturenses, eu adoro, hein, pessoal de Fartura. Bom dia pra você, Leonardo. Muito obrigada pelo carinho, um forte abraço pra você também, tá bom? Curta aí com a gente a nossa programação da 90 minutos, tá? Tá chegando pra você, sabe quem? A dupla João Bosco e Vinícius com Eu Vou Morrer de Amor. Eu não sei vocês, mas eu morreria sim, viu?

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1: Eita, 8 horas 20 minutos na 99. Eu vou morrer de amor. Sucesso aí de João Bosco e Vinícius pra vocês na Paraná Panema FM, tá? 8 horas 21 minutinhos, como eu já disse pra vocês. 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
0: 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Por aqui a gente vai seguindo, tá? Já já tem um sorteio para vocês, tem uma pizza, tem um refrigerante lá do supermercado Bragado, deliciosas duas, tá? Então, vem com a gente no 998-33-0610, que é o número aqui, né, do meu zap. Estou aguardando a sua mensagem, eu tô aguardando aí o seu bom dia, tô esperando por você, tá? Quem tá aqui comigo, deixa eu ver também, é o Pio. Alô, Pio, bom dia pra você, meu amigo Pio. Tem o Lúcio também lá no Lavador Municipal, sempre ouvindo em muito alto e bom som a 99, esses aí são fãs, hein? Quem mais com a gente aqui, ó, recebeu uma visita ilustre, meu amigo Solaércio Barroso também tava por aqui. Eita, coisa boa, hein? Vamos que vamos, seguindo aqui com a nossa programação. E ó, você tá por aí, tá querendo ouvir sucesso? Vem que tem dias de luta e dias de glória com o Charlie Brown Jr. E essa é pra dar aquele gás que a gente precisa, né?

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3: Olá, minhas queridas. Que alegria ter vocês de volta aqui no Toque de Mulher. Estamos juntas para mais uma parte cheia de dicas e conversas que fazem a diferença na nossa vida. E já pra gente ir direto ao ponto, quero trazer um assunto super importante, mas que às vezes a gente deixa de lado, sabe? É sobre a nossa vida financeira. Muitas mulheres, infelizmente, só descobrem a real situação do dinheiro depois de uma separação, e isso não precisa ser assim. Por isso, mesmo que o seu casamento esteja super feliz, é sempre bom saber onde o dinheiro está, participar das decisões e, claro, manter todos os documentos sempre atualizados. Anota essa: cuidar das suas finanças não é falta de amor, é antes de tudo proteção para você. Fica a dica, viu? A gente já volta rapidinho com muito mais aqui no Toque de Mulher. Não sai daí.
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7: De volta com Manhã de Sucesso para vocês na 99, são 8 horas e 33 minutos. Bom dia! Vamos ao nosso último bloco do horóscopo, então. E agora eu falo, então, com capricornianos. Turma aí que faz aniversário do dia 22 do 12 ao dia 20 do 1. Vem comigo, então, vamos lá. Você vai contar com ótimas ideias e mais jogo de cintura, o que facilita o trabalho em equipe. Os relacionamentos também ganham a proteção de Mercúrio, que volta ao movimento direto hoje e ainda ajuda a expandir os seus contatos, viu, capricornianos? A cor do dia para vocês é pink. Agora eu falo com aquarianos que fazem aniversário do dia 21 do 1 a 19 do 2. O astral é favorável para desenvolver a melhor vida profissional, tá? Pedir uma promoção ou um aumento, enfim. E Mercúrio vai sair da fase retrógrada hoje, então fica mais fácil focar no que precisa ser feito, aquariano. A cor do dia para você é azul marinho. E agora, para finalizar, a gente fala com piscianos, pessoal do signo de peixes, e eles fazem aniversário do dia 20 do 2 ao dia 20 do 3. Mercúrio segue em seu paraíso astral e volta ao movimento direto hoje, né? Você conta com a sorte e pode até fazer uma fezinha, piscianos. Com o seu carisma, a mil, tudo indica que as coisas devem correr bem melhor do que você esperava na paquera. E a cor do dia para você de peixes é azul esverdeado, pessoal. Este foi o nosso horóscopo. Amanhã tem mais.
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7: Manhã de sucesso para vocês aqui na 99. Pessoal, bom dia. Nós vamos dando sequência aqui a nossa programação. Quem tá comigo aqui no estúdio é a Beth. Oi, Beth, bom dia. A gente já conversou bastante por aqui, mas ela já tá deixando tudo muito cheiroso, maravilhoso. E aí, gente? Claro que seguindo por aqui, vocês sabem, né? A partir de agora, sabe o que tá chegando? Momentos Fat Palace Piragil, vamos lá?
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7: E é isso aí, pessoal. Por aqui são 8 horas e 36 minutos com, então, as informações e a curiosidade do dia pra vocês. Vocês sabiam que cães e gatos demonstram carinho de maneiras bem diferentes? É claro que todo mundo sabe disso, né, gente? Os cães costumam seguir o seu tutor pela casa, abanar o rabinho, trazer os brinquedos, né? Inclusive, às vezes, acabar com a brincadeira, porque aí quando eles não devolvem, né? Mas eles gostam de buscar o contato e tempo todo com o seu tutor. Já os gatos, e quem é gateiro sabe, gente, o gato, ele é daquele jeitão dele largado mesmo, tá? Os gatos, eles demonstram afeto de forma bem mais tranquila e mais sutil. Eles podem ronronar um pouquinho, esfregar a cabeça ou o corpo em você e piscar lentamente, assim, ó, e até dormir cada vez mais perto de você, gente. Eles gostam de ter esse contato direto com os seus seres humanos, né? Eu falo isso que eu tenho duas gatinhas e elas são, assim, ó, a minha paixão, tá? Então, gente, cada um tem o seu jeitinho, mas todos criam laços muito fortes com quem eles amam. E geralmente é difícil de ver, mas os gatos, eles demonstram de uma forma bem específica deles. Já os cachorrinhos é mais nítido de ver isso, né? Gente, a dica de hoje, a dica do dia é aprender a reconhecer a forma como seu pet demonstra carinho, né? E fortalecer a convivência entre você e o seu petzinho. Respeitar o jeito de cada animal é uma das melhores formas de retribuir esse carinho. Porque às vezes tem animais, por exemplo, no caso dos gatos. Eu falo porque eu sou gateira, né? Quem sabe, sabe. Mas assim, tem gato que às vezes não gosta de ficar no colo. E são raros os casos dos gatinhos que gostam de ficar no colo. Totalmente diferente do cachorro, né? O cachorro, você pegou, ele vai gostar e vai ficar, né? A Beth sabe o que eu tô falando. Agora, os gatinhos não, gente. Eles gostam de eles virem fazer o carinho do jeitinho deles. E aí eles saem. Não pode segurar, não pode querer abraçar. Porque senão, ó, você com certeza vai levar um arranhão, tá bom? Gente, pra vocês, essa foi a dica de hoje, foi a nossa informação. 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E ó, Matheus, Maria Clara, bom dia pra vocês, hein? São 8h39 e esse foi o Momento Pets Palace aqui no Manhã de Sucesso.
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4: Manhã de sucesso pra vocês na 99. Sabe que horas são? São 8 horas e 47 minutos. E ó, um sábio disse para não nos entristecermos, né? Nem nos irritarmos quando falarem mal de nós. Já que nós somos muito piores do que pensam. Você se conhece o suficiente? Será, hein, turma? Vocês concordam com isso? Pois eu sim, tá? Vamos lá então, gente. São 8h48 e nós vamos às principais manchetes dessa quinta-feira. Tá acontecendo muita coisa no mundo, tá? Olha, de volta à ativa, o Museu do Louvre, lá em Paris, reabriu a sua galeria de apoio 9 meses depois do roubo das joias da coroa francesa. Avaliadas em cerca de 102 milhões de dólares, gente. Coisa assim. As joias eram a principal atração a serem exibidas, né? E elas serão futuramente agora colocadas em uma área separada com alta segurança. O governo americano está em processo de expandir uma política que permite negar o green card. O público-alvo seriam imigrantes que sejam considerados propensos a depender de assistência governamental. E olha, algumas manifestações na Índia têm acontecido, tá? Um grupo político chamado Partido Janata Bharata está protestando há dias no país asiático. O movimento é liderado por jovens que buscam reformas educacionais e a renúncia, né, do ministro da Educação, que é um líder da oposição que chegou a ser detido durante os atos, mas já foi liberado, tá bom? E vai acontecer também uma reunião internacional. Em um encontro de nações asiáticas, o secretário do Estado dos Estados Unidos, o Marco Rubio, né, discutiu com um representante chinês uma possível visita de Xi Jinping a Washington em setembro. A conversa acontece depois de Trump ter acusado a China de ter interferido nas eleições americanas. Ai, ai, ai, gente. Algumas das principais informações para vocês, tá bom? Se tiver mais novidades, nós vamos trazendo. E agora nós vamos com a previsão do tempo.
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4: Ó, são 8h49, hoje a máxima será de 21 graus, ou seja, friozinho on, tá? A mínima de 15, a previsão é de sol com pancadas de chuva de manhã e à noite com muitas nuvens, tá? Mesmo assim, diz aqui que está valendo churrasco, né? Mas eu não confio muito não, tá, gente? Deixa eu ver, pra amanhã, sexta-feira, dia 24, máxima de 17 graus. E a mínima será de 14, gente. Então a previsão para amanhã vai ser uma temperatura ainda mais baixa. Deixa eu ver quem mais vai estar previsto aí. 14 milímetros de chuva, tá bom? Então chuva rápida durante o dia e a noite. Para sábado, dia 25, máxima de 23 graus, a mínima de 15. E a previsão é de sol com pancadas de chuva pela manhã e à tarde também, tá bom? Com 1 milímetro de chuva previsto. Vamos pro intervalo agora, já eu volto com vocês, volto com o resultado do sorteio e com mais música, aguenta aí.
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4: Manhã de sucesso pra vocês, são 8 horas e 55 minutos. 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E vocês sabem, né, que a gente já tá chegando também ao fim de mais um Manhã de Sucesso. Graças a Deus, um programa maravilhoso, com muitas participações, que é assim que a gente gosta, né? Então, gente, pra finalizar hoje, eu já conto pra vocês quem é o ganhador ou a ganhadora de hoje. E sem mais delongas, né, quem vai levar pra casa pizza mais o refri 2 litros lá do supermercado Bragado é o David Rafael Dias. Alô, David, bom dia pra você, hein? Meus parabéns, só passar aqui na Rádio Paranapanema para pegar o seu cupomzinho e aproveitar nessa quinta-feira chuvosa, porque vai chover mais, tá bom, gente? Fiquem com Deus, eu agradeço a todas as mensagens, ao carinho de todos vocês. Como eu sempre digo, eu amo ter a participação de todos vocês por aqui. Me sinto muito querida e grata, né, por todo mundo por aqui. Então, muito obrigada por todas as mensagens. Amanhã eu já tô de volta a partir das 7 horas da manhã. E quem mais também tá com a gente é o meu amigo Beto, é o meu amigo Lu Moreira, é o Wesley Elinho também sempre com a gente, a Dona Maria Aparecida, enfim, é todo mundo que ama, né, a programação da 99. E eu amo estar com vocês também, tá bom? Fiquem com Deus e também com a nossa queridíssima diva Dua Lipa com Houdini. Tchau, tchau, pessoal. Até mais.

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4: 9 da manhã, 3, esta é a sua Paranapanema FM, Paranapanema. O importante é ter você. Depois da Débora Aureliano, com manhã de sucessos, chegando Cris Silveira aqui no Estação 99. Até às 11h30 da manhã, te faço companhia, hein? Na manhã mais gostosa, na maior audiência do seu rádio. Muito bom dia pra você, meu amigo. Muito bom dia pra você, minha amiga. Meu senhor, minha senhora. Onde quer que você esteja, obrigado pela companhia, pela audiência, pela sintonia. Sejam bem-vindos.
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4: Que Deus abençoe grandemente a sua manhã. Que Deus abençoe grandemente a sua vida. Com a graça de Deus e de nosso Senhor Jesus Cristo. Vamos que vamos, hein? Pra frente, pra cima, sempre juntos. 9:04, tá chegando a mensagem de hoje, desta quinta, aliás, hoje quinta, dia 23 de julho de 2026. Mensagem do dia, com o Delair Ferdin.
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7: Quinta-feira maravilhosa. Um dia para praticar o amor ao próximo e a fé em Deus. Oi, Cris. Oi, ouvintes. Eu trago uma mensagem hoje para a gente pensar no amor, na paz e no perdão. Depois que eu aprendi que, ao invés de orar para Deus mudar as situações, passei a orar para Ele me moldar, para lidar com estas situações com sabedoria. Aí tudo mudou, porque entendi que a gente não pode controlar o que acontece ao nosso redor. Mas podemos mudar a nossa maneira de agir, a nossa maneira de pensar, a nossa maneira de valorizar o próximo, a nossa maneira de nos valorizar e, acima de tudo, colocar Deus à frente de tudo. Amém.
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0: 9 da manhã, 11, bom dia, Eixla, aqui no Estação 99, nesta manhã de quinta-feira. Manhã nublada, choveu bastante de madrugada, pelo menos lá em Manduri, aqui eu não sei, imagino que sim, lá. Tem previsão de chuva para hoje, hein? E aí vai dar aquela esfriada, normal, do inverno, é isso? Temperatura de momento nos estúdios da 99, 16 graus. Eis lá, posso clamar. 9 horas, 12 minutos, bom dia, bom dia. 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

0: 9 da manhã, 21. Bom dia, Samuel Messias, aqui no Estação 99. Os planos de Deus. Se Deus tem um plano com você, ninguém vai impedir. Ninguém. 9h22, bom dia. Manda um alô bem especial lá pro meu amigo Luiz Henrique. Alô, Luiz Henrique, bom dia, bom dia. Olha, eu precisei esses dias, o carro quebrou aí na rodovia entre Manduri e Piranju. Luiz Henrique apareceu lá para ajudar. Ele que trabalha com o guincho aí do DR. Alô, Luiz Henrique, bom trabalho, bom dia para você, hein? Deus abençoe, tá bom? E se você, olha, meu amigo, precisou, né, do serviço aí do DR, o Luiz Henrique tá aí, gente boa demais, vai te ajudar, né? E você chama lá, o serviço é gratuito, tá bom? Anote aí, ó, 0800-055-5510. Alô, meu amigo Luiz Henrique, bom trabalho, bom dia, hein? Deus abençoe você, tá? Precisou, chama aí, tá na rodovia, motorista. Às vezes o carro quebra do nada, né? E tá sem saldo no celular, chama no 0800-055-5510. Bom dia, bom trabalho pra vocês aí, hein? 9 da manhã, 23, por aqui somente as melhores comigo todas as manhãs. 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Bela Vila e do meu amigo Luiz. Alô, Luiz, também o Luiz Felipe tá lá com o papai, não é? Um bom dia bem especial pro Luiz Felipe também. Bruno e Hélida presentes. Alô, Brunão, bom dia, alô, Hélida. 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Também a Casa de Carne Silva. JKS Centro Automotivo, alô Hélio, alô Kelvin, alô Ana. 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Meu amigo médico radiologista, Dr. Bruno, lá em Santa Cruz. Oi, Tigrinho Restaurante, alô turma, bom dia. 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Doutora Vanessa, minha amiga santista. Doutor Flávio, bom dia, bom dia. Eduardo Lima, alô, Eduardo Lima. Ei, gente boa demais. Estive com o Eduardo hoje pela manhã. Eduardão, ótimo dia, hein? 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Meu amigo Kleber e toda a equipe sensacional. 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
0: 9h25, não perca, hora certa, o relojão. 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
4: Olá, minhas queridas amigas. Que delícia ter você ligadinha aqui no Toque de Mulher. E nesta parte do programa, a gente traz uma dica simples, mas que faz toda a diferença para nossa rotina, viu? Que tal criar pequenos hábitos que facilitam o seu dia? Tipo, separar a roupa que você vai usar na noite anterior, ou planejar as refeições da semana. Pequenas ações repetidas diariamente deixam tudo mais leve, organizam a vida e reduzem aquele estresse. É uma forma de trazer mais praticidade para sua vida. E olha, o Toque de Mulher está só começando, então não sai daí, que a gente volta já já com mais dicas e muita conversa boa para você. Fica com a gente.
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9 da manhã, 35, bom dia, Roupa Nova, aqui no Estação 99. Os corações não são iguais, não é? Minha amiga Vanessa tá ouvindo a gente na Vila Cantizani. Oi, Vila Cantizani, bom dia, meus amigos e amigas. Oi, Vanessa. Pediu, tá curtindo comigo.

9h36, Anvergana Certo, Relojão. Vanessa, boa sorte no sorteio, hein? Ela já mandou, Cris Silveira, coloque eu aí, vou colocá-la aqui no sorteio, tá bom? 998-33-0610, 998-33-0610, teu nome, de onde você ouve a gente, manda um Cris, eu quero e boa sorte. 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Alô, turma aí, bom dia, bom dia. Hoje também tem aquele bolo para o café da manhã. 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Ah, agora o céu tá meio claro, mas tá marcando chuva para hoje à tarde, hein? Aquele bolo para o café da manhã, aquele bolo para o café da tarde, aquele bolo para depois do almoço, por que não, hein? 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Olha, com tortas deliciosas, torta de frango, torta de presunto e queijo. Ô, Luiz, separa uma torta inteira e manda pra cá. Já manda já aí, tá? Já manda já pra galera, tá com fome aqui a turma, rapaz. Bela Vila e do meu amigo Luiz, o Luiz Felipe tá lá também. Ô, Luiz Felipe, bom dia, bom dia. Alô, meninas da Bela Vila, bom dia também. 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Já resolve tua quinta, hein? 998-33-0610. Cris, eu quero.

0: 9:41 no Berg, hora certa, o relógio aí. O Samir falou que de Silveira. Desde 1952, tô falando. Era os de Campos, era de terra ainda. Ah, faz tempo, né? (991) 998-330610. Tem o nome de onde você tá ouvindo a gente, manda um Cris, eu quero. Tá assim, ó, olha aqui pro rádio, ó. Olha aqui, olha aqui. Ó, ó. Tá assim de mensagens já. Almoço maravilhoso. Lá, ó, pra você, prato do dia. 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Bom dia, viu, turma?
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0: 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E também você acompanha as novidades, as suas fofocas, as notícias em nosso Facebook também, tá? 9:43, esta é a Paranapanema FM, a mais ouvida do seu rádio e também do FM.
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1: mim. 9h52, bom dia. Maravilhosa Paula Fernandes, uma extensão 99. Minha amiga Valquíria está ouvindo a gente, curtindo a gente. Obrigado, Valquíria, pela mensagem. Obrigado pelo carinho. Boa sorte no sorteio, tá? A Valquíria está curtindo 99, lá no Ana Cristina. Ela falou que ela mora descendo a rua da Proeste. Pertinho lá, hein? Alô, tudo bem, do Ana Cristina? Alô, Valquíria? Bom dia, bom dia. Pediu, tá curtindo. Tá? Pássaro de Fogo, Paula Fernandes.
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1: 9h52, mandar um alô bem especial para minha amiga Brígida. Alô, Brígida, bom dia, bom dia. Uma ótima quinta-feira para você, hein? A Brígida é fãzaça da Paula Fernandes, principalmente desta música, Pássaro de Fogo. Alô, Brígida, bom dia. Uma ótima quinta, hein?
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1: 9h53, não perca, hora certa, o relajão aí, turma. 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
1: Lourença Restaurante Café, meu amigo santista Dagoberto, tá mais feliz esta semana, não é, Dago? Santos ganhou, né? Lá na Sul-Americana. Alô, Dago, bom dia. 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Turma aí, bom dia. Bom dia.

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0: 10 da manhã, bom dia, bom dia.
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10h11, bom dia, bom dia, bom dia. 10 da manhã, 11 minutos, não perca hora não, hein? Acerta o relojão aí. 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

0: 10:12, agora Padre Marcelo Rossi e o Gustavo Lima. O embaixador Gustavo Lima. Uma das músicas mais pedidas em nossa programação até hoje ainda, hein? Maria Passa na Frente. Quem pediu essa foi a minha amiga Evanusa Alves. Alô, Evanusa. Bom dia, bom dia, bom dia. Uma ótima quinta-feira, bom trabalho. Pediu? Tá ouvindo, tá curtindo com a gente. Padre Marcelo Rossi, Gustavo Lima. Maria Passa na Frente.
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3: Você que está na depressão, preste atenção. Sua presença é real. Entregue sua vida, problemas. Fale com Deus. Ele vai ajudar.
0: Nessa manhã, 17998330610. Não participou ainda? Tá esperando o quê? Hoje tem bolo da Bela Ville, refrigerante 2 litros, tem almoço do Explosão de Sabor mais refrigerante. Ah, e tem ainda um boné maravilhoso, top, sensacional, lá da Casa Michel. Casa Michel, Bela Ville e também Explosão de Sabor. Quem ganhar, leva os 3. Vai almoçar, aí vai saborear um bolozinho maravilhoso e ainda vai usar um boné top. Ah, já pensou? Tudo para um ganhador ou uma ganhadora, então manda para cá a mensagem. Quem sabe não é hoje, hein? 998-33-0610. Cris, eu quero. E boa sorte para você.
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0: 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Nessa manhã, 28, bom dia, hein? Vivian, obrigado pelo carinho da audiência, tá ouvindo a gente, curtindo lá no Teto 2. Alô, turma aí do Teto 2, Teto 1, bom dia, Vivian, pediu, tá ouvindo, tá curtindo, Daniel, pra ser feliz. Quem é fã da música também, é fã do Daniel, fã dessa música, minha amiga Adriana Barbosa. Tá lá no teto também ouvindo a gente, e Adriana, a moça da maçã do amor, hein? A moça da maçã do amor, alô Adriana, um ótimo dia.
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0: Nessa manhã, 31, bom dia, 998-330610. Telefone que mais toca, que mais dá prêmios na cidade, na região, hein? 998-330610, o teu nome. De onde você tá ouvindo a gente, manda um Cris, eu quero e boa sorte. Quem ganhar hoje no sorteio, vai levar aquela marmita deliciosa, uma marmita grande, caprichada, prato do dia, lá do Explosão, hein? E aí, a pessoa também, se optar, Cris, eu quero almoçar no Explosão, vai adorar, nova decoração, toda vintage, sensacional. Mais refrigerante, tá bom? Aí também vai levar, aproveitar, vai levar um bolo delicioso pro café da manhã, pro café da tarde, mais refrigerante 2 litros, lá da Bela Ville. 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Eita! 30% de desconto pra você só na Casa Michel. 10h32, vamos lá para o Doreto, é isso? 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Ele, meu amigo Claudinei. Alô, Claudinei, bom dia.
1: 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Tá bom, Cris? Obrigado a todos, obrigado a você da rádio, Deus abençoe e uma quinta-feira abençoada a todos. Qualquer novidade é só ligar para nós no 15-998-12-6251. Obrigado a todos, Deus abençoe.
0: Muito bem, valeu meu amigo Claudinei da Neitur Turismo, lá da padaria Mercearia Nossa Senhora Aparecida no Doreto. Olha, viagem para o Brás, fazer comprinhas lá no Brás, hein? 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Alô, Claudinei, alô, turma aí, bom dia, hein?

0: 10h35, negócio de crer em disco voador é o JB Ribeiro aqui da rádio, hein, gente? É.
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0: 10h35, não perca o hora certa, o relojão falando em JP logo mais às 16 horas, sem porteira sertaneja.
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0: Essa manhã, 44, 10 e 44 no Berco, hora certa, o relógio, hein? Ana Cláudia, obrigado pelo carinho da audiência, da sintonia, pediu, tá ouvindo. Kleber e Cauã, aqui no Estação 99.
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0: 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Eu tenho a camisa do Messi, né? Mas é antiga, hein? Comprei lá na Argentina. 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A equipe campeã, é isso? O jogo de São Paulo? 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
0: 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Em frente à rádio e também na Humberto Martione, 1150. 10h52, dia 25, sabadão, agora na AASP, tem novamente coleta de exame de Papa Nicolau. 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Mas tem que agendar agora, já, tá? 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Associação de Amigos da Saúde de Pirajú. 10 da manhã, 54 agora.
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Obrigado pelo carinho da audiência, tá no serviço, hein? Pediu, tá ouvindo. My Love com Little Texas. E tá participando do sorteio, boa sorte. 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Alô, Marcinho, alô, Priscila, alô, turma aí. Um ótimo dia, bom dia, bom dia, bom dia. 11h05, olha, a Explosão de Sabor está contratando auxiliar de cozinha, tá bom? Você, minha amiga, tem experiência, você, meu amigo, tem experiência em cozinha, está precisando trabalhar, já trabalhou como auxiliar, então é uma grande oportunidade de emprego, tá? Trabalhar num lugar igual a Explosão é sensacional. O Marcinho e a Priscila são pessoas maravilhosas, então vá lá. De repente, não está contente no seu serviço aí, não é? Ou de repente está desempregada, desempregado, precisando de um serviço fixo. Fala com o Marcinho, fala com a Priscila, vaga para auxiliar de cozinha. E é o Explosão, hein, gente? Tá bom? Vá lá agora levar o seu currículo. Fala, ouviu o Cris Silveira falando, tô levando meu currículo. Ou, atenção, anote aí. 996-48-3059. 996-48-3059. 996-48-3059. Também estão contratando o cuidador, tá? Cuidador ou cuidadora. Contratando cuidadora, tá bom? Vou passar o contato. Você, minha amiga, meu amigo, trabalha com isso. Você, minha amiga, trabalha como cuidadora. Tá precisando trabalhar, tá precisando aí de um extra, né? Tem experiência, trabalho como cuidadora, oportunidade também de trabalho. Falar com a Maria Eduarda, 996-07-8456. Vou repetir, hein? Ó, tem gente perguntando aqui já, qual é o telefone aí para cuidadora? Vou repetir, 996-07-8456 com a Maria Eduarda. Também estão contratando operador de caixa e subgerente, operador de caixa também no Super Casa Forte. Oportunidade de trabalho também no Casa Forte, hein? Subgerente e operador de caixa lá no Super Casa Forte. Leva o currículo lá, fala que eu vi o Cris Silveira, tá bom? 11.7, essa é a sua 99.1 FM. Claro, importante sempre ter você aqui, ó. Importante também.

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2: 11:20, turma, não perca hora não, hein? Já já tem sorteio, tá bom? Daqui a pouquinho tem sorteio pra você, tá? Daqui a pouquinho. Fica aí, com o ouvido coladinho no radinho, já já tem sorteio. 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Meu amigo Eduardo, bom dia, bom dia. 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
2: Muito obrigado, doutora Vanessa. 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Vamos para onde, produção? 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
2: 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Não percam as ofertas do Fecha Mês Casa em Casa e Turma. 11h34, tá acabando o programa, acabou. Obrigado pela companhia, pela audiência, pela paciência. E Deus abençoe grandemente. Que Deus abençoe grandemente o seu dia, esta maravilhosa quinta-feira. Agradecer a todas as mensagens, todo mundo que mandou mensagem pra cá. Todo mundo, mesmo que não tenha falado seu nome, tocado a sua música, você participou, tá bom? Agradecendo a você que não mandou mensagem, mas tirou um tempinho para ouvir o Cris Silveira. Agradecendo aos nossos patrocinadores, em especial Casa Michel, do meu amigo Samir. Também Explosão de Sabor, do Marcinho e da Priscila. Bela Ville, do meu amigo Luiz. Quem tá levando todos os prêmios? Da Bela Ville, do Explosão de Sabor e da Casa Michel. Vai passar na rádio, pegar 3 cupons, hein? É Kailaine Gomes. Kailaine Gomes. Alô, Kailaine Gomes. Parabéns, hein? Aperto verde, confirma para o Cris Silveira. Tô indo, gente. Na sequência tem Parada Esportiva. Logo mais, Operação Cidade. Ou ao âncora, Marcos Fernandes, que aliás, já está aqui nos estúdios, hein? 11h35 agora.
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10: Alô, alô, você! Estamos chegando, hein? Aqui na 99.1 FM, aqui na sua Paranapanema. Sabe por quê? Porque agora é hora de esportes. Agora é hora do Parada Esportiva. Com a sua licença, com o seu carinho, com a sua amizade, com a sua audiência, nós vamos falar de esportes pra você.
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10: Pedro Donizete. Qual será o principal destaque de hoje, Pedro?
11: Palmeiras ganhou bem em Curitiba. Já o São Paulo, de virada, perdeu em casa para o Atlético do Paraná. Corinthians em campo hoje.
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10: Alô, você! Estamos chegando e o Parada Esportiva vai caminhando no seu rádio. Aqui na 99.1 FM. 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No Parada Esportiva, Pedro Donizete chega para falar primeiro do Corinthians.
12: Corinthians, salve o Corinthians.
11: Vamos começar falando do Corinthians, que entra em campo hoje contra a equipe do Remo, na sequência do Campeonato Brasileiro. É depois da parada, o Timão, que fez apenas um jogo treino em Cascavel, hoje tem a chance de entrar em campo em casa na Neoquímica, que trocou o gramado, e o Corinthians espera pontuar, porque precisa pontuar e pontuar mesmo, o time do Corinthians, para pegar esse Remo. É um adversário que não tá bem, não. Exemplo do Corinthians, né? O Corinthians vem com Hugo Souza, Mateuzinho, Gabriel Paulista, Gustavo Henrique e Matheus Bidu, Raniel ou Alan, André, Breno, Bidon e Zacaria ou Gessé, Lingaro, o Caio César e Yuri Alberto. Esse é o time, a princípio, que o Fernando Diniz coloca em campo logo mais para encarar o time do Remo. Alguns nomes meio que diferentes, né? O Zacaria tá por aqui também. O Caio César ganhando a vaga de titular. É o Fernando Diniz arrumando o time do Corinthians para pontuar hoje diante do Remo. E no final de semana joga lá contra o Bahia.
10: Para falar agora com quem? Para falar com os São Paulinos. O destaque agora é do São Paulo.
13: São Paulo! Salve o tricolor paulista!
11: E o São Paulo foi surpreendido ontem em Bragança Paulista, aonde está mandando seus jogos. O São Paulo acabou de virada perdendo. Que coisa, hein? Ganhava o primeiro tempo, placar de 1-0. A impressão que se dava era que o São Paulo iria pontuar 3 pontos, mas acabou sendo surpreendido. O Arthur marcou logo aos 19 minutos do primeiro tempo para o São Paulo, e logo no comecinho do segundo tempo, o Leonardo Caetano acabou empatando para a equipe do Atlético do Paraná e acabou também virando depois. Que coisa, hein? 2-1, a vitória da equipe do Atlético do Paraná em cima da equipe do São Paulo. É o clima que já não anda bom pelos lados do time do São Paulo, complicou ainda mais depois da derrota para a equipe do Atlético do Paraná. E olha que o Atlético do Paraná não vem fazendo bons jogos, não. Isso mesmo, não vem fazendo bons jogos o Atlético do Paraná. Joga bem em casa, mas fora de casa não. Mas acabou ganhando de virada do São Paulo.
10: Mas o Parada Esportiva vai continuando, vai seguindo aqui na 99.1 FM. E agora vamos falar do Palmeiras.
12: Palmeiras!
14: Quando surge o alviverde imponente.
11: E o Palmeiras continua nadando de braçadas. Líder do campeonato, mais do que nunca, muito bem pontuado. O Palmeiras foi na capital dos paranaenses e acabou vencendo o jogo pelo placar de 3-1. Numa noite inspirada do Maurício, que marcou 2 dos 3 gols da equipe do Palmeiras. E o Sousa acabou marcando o outro gol na vitória de 3-1 do time do Palmeiras para cima do Coritiba. É bela vitória do Verdão, hein? Tá muito bem o Palmeiras, muito bem mesmo o time do Verdão, líder absoluto do Campeonato Brasileiro.
10: É o Parada Esportiva aqui na 99.1 FM. O Pedro Donizete aqui comigo. Tá chegando, tá voltando para fechar o seu noticiário falando do Santos.
12: Santos!
13: Santos! Gol! Agora quem dá bola é o Santos.
11: E vamos ter o Santos que não atuou. O Santos havia atuado na quinta-feira, perdeu para a equipe do Botafogo. O Santos volta a jogar no final de semana. Tem a chance em casa sábado, diante da Chapecoense, que ocupa a última colocação do Campeonato Brasileiro. E o Santos, sábado, 18h30, vai ter a chance de marcar e conquistar aí a vitória para cima da Chapecoense, para melhorar o ambiente e, acima de tudo, para sair das últimas colocações do Campeonato Brasileiro.
10: Cada notícia legal, hein? Cada notícia sensacional. É o Parada Esportiva. Aqui nós focamos para você o esporte num todo. Nesta primeira parte, nós falamos dos grandes de São Paulo. Mas daqui a pouquinho, depois do intervalo, a gente vai voltar, e quando voltarmos, nós vamos destacar o esporte de Piraju, o esporte de toda a região. O esporte local será destaque, será comentado, será falado aqui no Parada Esportiva daqui a pouquinho, viu? Logo depois do girinho de comerciais.
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22: É o Parada Esportiva seguindo na parte de número 2 agora para Newton Vidros. 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Marcelo Niquima tá chegando e começa falando dos jogos regionais. O que é que você nos conta, Niquima? Bom dia.
23: Muito bom dia, meu amigo Odelair Ferdi. Chegando com os destaques dos jogos regionais, teremos, né, o último dia de competições do futsal feminino, aonde Taquarituba venceu o Piraju por 4-1, Dracena venceu o Pompeia por 3-1. Disputa terceiro e quarto lugar Piraju e Pompeia, lembrando que na primeira fase houve empate em 1-1 e agora eles vão brigar pela medalha de bronze. Já Taquarituba enfrenta Dracena, esse jogo também já houve com vitória de Taquarituba por 2-1, é outro jogo e agora eles disputam o ouro e a prata no futsal feminino. Já no futsal masculino, semifinal, Presidente Prudente empatou com Taquarituba em 4-4, nas penalidades máximas deu o Presidente Prudente por 5-4. O Adamantina venceu o Palmital por 3-1. Na disputa de terceiro e quarto do futsal masculino, Taquarituba enfrenta Palmital, lembrando que esse jogo já houve e Taquarituba venceu o Palmital por 2-1. E na decisão da medalha de ouro, Adamantina e Presidente Prudente. Tudo isso pelo futsal masculino e feminino.
22: É o Parada Esportiva aqui na sua Rádio Para, na Panema. Alô, Jorjão Padeiro, bom dia. Alô, Furlando Gás, bom dia. Alô, Pedrão Colina, família Colina, bom dia. Pessoal aí no açougue do supermercado Mob Demo, bom dia. Pessoal das oficinas, bom dia. 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Marcelo Niquima, agora você traz informações da nossa região, começando com Ipaúçu.
23: Pelos lados de Ipaúçu, acontece o campeonato de férias de futsal. O Fute Segunda enfrenta o Nova Era e o Nada Mal enfrentando os novatos. Lembrando que é no Ginásio de Esportes do Lago, lá na cidade de Ipaúçu, onde o futebol de salão é uma febre e todo mundo pratica com vontade e pratica muitos campeonatos que acontecem naquele município. Lá pelos lados do Adega Copa, o Adega Copão D5, lá no Jardim das Figueiras, acontece o torneio de sinuca. A dupla paga R$30 para poder estar participando e você está convidado. Onde fica o Adega Copão D5? Fica atrás da padaria do Chiquinho, lá entre os bairros Jardim da Figueira e também lá pelos lados do Ovídio Tucunduva. Então você está convidado a partir do sábado. Você pode estar participando às 15 horas do torneio de snooker ou de sinuca. Você foi bom nisso, meu caro Odelair Ferdin? Já pelos lados da Arena Piraju, vai estar acontecendo mais uma rodada do Cascudão. O Ajax enfrenta a diretoria a partir das 8 horas da manhã. Lembrando que o Ajax estreou com uma grande vitória e a diretoria do João Vitor também estreou com uma grande vitória. O Tejupá do Johnny enfrenta União, Bar União do Luiz Carlos a partir das 9 horas. A Água da Chácara do Marcinho e da Nayara enfrenta a equipe do Salles, que precisa da vitória, o Impérios das Frutas, a partir das 10 horas. E às 11 horas, a Vila do Sapo enfrenta o Volts. Então o pessoal ainda está animado. O Água da Chácara é do Edinho e a Vila do Sapo da Nayara e do Márcio, né? A gente sempre confunde os dois pela amizade que essas duas equipes têm. Só que, só corrigindo aqui, né? O Água da Chácara é do Edinho e do Patrick, e a Vila do Sapo da, do Márcio, né? E da presidente Nayara. Então vai ser grandes jogos marcados para o domingo no Arena Piraju. Já foi definido a arbitragem, a parte de revitalização do Arena, e vem aí também as finais da Copa Nova Geração, onde 8 jogos vão acontecer nos dias dos pais, ou seja, as competição acontece no 9 de agosto. Então parabéns também o Dudu pela brilhante organização.
3: Muito obrigado, Marcelo Niquima. E agora nós vamos até Iaras com o secretário de esportes Anderson Tocha, trazendo informações do esporte daquele município. Tocha, bom dia.
4: Bom dia, Delair, bom dia, amigos da nossa querida Rádio Paranapanema. É um prazer aí estar falando mais uma vez com vocês. É, aqui em Iaras estaremos agora fechando a primeira fase do, do campeonato intermunicipal. No domingo vamos ter um jogo entre Amigos do Boca versus Iaras FC às 13h45 e às 15h45 Atlético Santa Barbarense versus time do Cantor, encerrando a primeira fase do nosso campeonato para dar início às fases finais. Tá bom? Um grande abraço para vocês aí da rádio. Prazer estar falando com vocês novamente. Estamos aqui à disposição. Tá bom? Um abraço a todos.
3: Muito obrigado, Tocha. E do Tocha nós vamos lá para Tupã. Professor Gustavo traz as informações dos jogos regionais. Alô, professor, bom dia.
5: Bom dia, Delair, bom dia, amigos do Parada Esportiva, aqui de Tupã, último dia de competições e hoje com uma excelente notícia para Piraju. Mas eu vou passar aqui para o professor Daurício, professor Cafu, responsável pelo futsal feminino, ele vai falar para o pessoal aí.
6: Olá, meu amigo Odelair Frandin, tudo bem? Como o senhor se encontra? Estamos aqui em Tupã, acabamos de ficar em terceiro lugar nos Jogos Regionais, no futsal feminino, né, sub-21, medalha de bronze, e graças a Deus, devido ao nosso trabalho que a gente vem preparando, né, vem se dedicando, as meninas que se dedicaram bastante também, porque nós só viemos em 7 meninas, uma goleira, 6 jogadoras de linha, onde elas revezaram, se doaram até o fim, né, e graças a Deus conseguiram conquistar a medalha de bronze nos jogos. Mas é isso aí, depois eu volto com mais novidades para vocês, vou gravar uma entrevista aí com você, tá bom? Um abração, fica com Deus e até mais.
5: E voltando aqui, Odelair, ainda tem a capoeira nesse momento, lá a professora Patrícia está com a capoeira, não temos informações ainda, mas pro jornal da manhã a gente faz um panorama geral do que foi os jogos e já passa os resultados da capoeira. Obrigado, Odelair.
3: E com essa notícia legal, a gente fecha o Parada Esportiva de hoje. Sabe por quê? Porque vem aí o jornal Operação Cidade.
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6: 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Na estância turística de Piraju, meio-dia e 6, boa tarde. Hoje é quinta-feira, 23 de julho de 2026.
7: Hoje é dia do guarda rodoviário.
6: Jornal Operação Cidade, com a apresentação de Marcos Fernandes e Cris Silveira.
7: Participação do Adriano Dias.
6: As manchetes.
7: Governo federal regulamenta trabalho do comércio nos feriados.
6: Governo de São Paulo abre inscrições para programa Bolsa Estágio.
7: Começa hoje a feira voltada à avicultura e ao agronegócio em Bandeirantes, no Paraná.
6: Presidente do Lar Asilo de Itaí renuncia ao cargo.
7: Casa pega fogo em Taquarituba.
6: Em Avaré, homem é preso suspeito de agredir a companheira e arremessar um facão contra ela.
7: Em Paranapanema, polícia prende pés de maconha e conduz os suspeitos à delegacia.
6: Caminhão tomba e motorista morre na rodovia em Quadra.
7: Prefeitura de Bernardino de Campos prossegue com refis.
6: Polícia rodoviária prende mais de 27 quilos de droga na estrada de Avaré.
7: Empresário natural de Ourinhos morre em acidente no Mato Grosso.
6: Delegada Pirajuense, ela participa de uma operação no interior de São Paulo. Polícia Militar de Piraju prende procurado pela justiça. Daqui a pouquinho uma entrevista ao vivo com Mário Dino, diretor de cultura de Piraju. Agora o destaque da internet com Adriano Dias.
8: Brasil bate recorde de feminicídios pelo quarto ano seguido.
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2: Meio-dia e 9, governo federal regulamenta trabalho do comércio nos feriados. O ministro do Trabalho e Emprego, Luiz Marinho, assinou a portaria que regulamenta o trabalho no comércio durante os feriados. As negociações duraram cerca de 3 anos entre representantes dos trabalhadores, do setor empresarial e do governo. A norma entra em vigor agora e estabelece que o funcionamento do comércio nas datas dos feriados dependerá de autorização prevista em convenção coletiva de trabalho firmada entre Sindicato de Trabalhadores e Empregadores.
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2: Governo de São Paulo abre inscrições para o programa Bolsa Estágio. O governo de São Paulo recebe inscrições para o programa Bolsa Estágio Ensino Médio, que oferece vagas de estágio remunerado para alunos do ensino médio técnico. As inscrições são feitas online gratuitamente no site oficial do governo. Os valores da bolsa variam com o eixo do curso e a duração da jornada de estágio. Os cursos de tecnologia, por exemplo, pagam R$ 883.
3: 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E neste sábado, novamente, tem coleta de exame de Papa Nicolau. É uma oportunidade para você, mulher, aqui em Piraju e região, para fazer este exame 100% gratuito. Coleta de exame de Papa Nicolau na ASP com a doutora Amanda Mazeto, 100% gratuito. 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
2: Começa hoje a feira voltada à avicultura e ao agronegócio em Bandeirantes, no Paraná. Bandeirantes recebe de hoje até este final de semana a segunda edição da Avishow, uma das principais feiras voltada à avicultura e ao agronegócio do norte pioneiro do Paraná. A abertura foi agora às 10 horas da manhã, lá em Bandeirantes, com a presença do governador do Paraná, o Carlos Massa Ratinho Júnior. É um encontro que trata da agricultura, palestras, exposição também de máquinas e tecnologias. Então, o governador do Paraná, Carlos Ratinho Júnior, que é o filho do Ratinho da televisão, está neste exato momento em Bandeirantes, no Paraná. Não é porque nós estamos vivendo um momento da agricultura. Dia 28 é o dia do agricultor. Então, os municípios aí estão se movimentando. Inclusive, enquanto que ele está no Paraná, ó, Ratinho, governador do Paraná...
3: Ratinho Júnior.
2: Ratinho Júnior está agora em Bandeirantes. Daqui a pouquinho vai estar em Ourinhos o governador de São Paulo, Tarcísio de Freitas. Também vai ter um encontro da agricultura em Ourinhos daqui a pouquinho. E lá estará o governador do estado de São Paulo, Tarcísio de Freitas. E assim, é claro, que os prefeitos da região vão estar lá também.
3: E os sindicatos também, inclusive também. De Piraju estará lá, né, o Tatá. 12 horas e 13 minutos, dia 28, dia do agricultor. 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
2: Presidente do Lar Asilo São Judas Tadeu de Itaí renuncia ao cargo. O presidente do Lar São Judas Tadeu em Itaí, que estava à frente da entidade desde janeiro do ano passado, renunciou ao cargo por meio de uma carta de despedida direcionada à diretoria executiva, ao Conselho Deliberativo, informando que deixou o cargo por motivos particulares para cumprir compromissos particulares inadiáveis, de acordo com ele. Agora assume, então, o vice-presidente do asilo da cidade de Itaí.
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2: Cursos gratuitos de confeitaria e panificação em Cerqueira César. A Secretaria Municipal de Desenvolvimento Econômico de Cerqueira César está com inscrições abertas para os cursos gratuitos, como fabricar pães, doces e semidoces. Informações no Fundo Social de Cerqueira César.
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2: Lucro do FGTS sai em agosto. Os trabalhadores que têm saldo em contas ativas ou inativas do FGTS até 31 de dezembro de 2025 terão direito à distribuição do lucro do fundo. O valor a ser creditado ainda será definido pelo Conselho Curador do FGTS e vai acontecer até o dia 31 de agosto.
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2: Casa pega fogo em Taquarituba. Na tarde de ontem, no bairro Ouro Branco, em Taquarituba, uma casa pegou fogo. Segundo informações, uma criança estava brincando com um isqueiro, né? E acabou colocando fogo lá no colchão. E a casa se incendiou. Aí fica a pergunta, onde estava a mãe? Onde estava o pai ou o responsável pela criança? A casa ficou totalmente destruída. Graças a Deus não tivemos vítimas, né? Mas uma criança, então, com isqueiro na mão é que fez o estrago. Essa casa aí foi destruída na cidade de Taquarituba.
3: 12 horas e 17. 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
2: Atenção, mulheres aqui de Piraju, atendida pelos postos de saúde Tibiriçá 2 e São Pedro. As unidades de saúde, os postos de saúde Tibiriçá 2 e São Pedro vão estar atendendo hoje em horário estendido, horário especial, das 5 da tarde às 7 horas da noite, para receber as mulheres. É para a campanha aí, Papa Nicolau.
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2: Dom Celso Alexandre, foi padre aqui em Piraju, natural de Chavantes, né? Agora ele é bispo. Dom Celso Alexandre vai estar presidindo uma missa na Catedral Bom Senhor, Bom Jesus, Senhor Bom Jesus, na cidade de Ourinhos. Vai ser dia 25 é? Sábado.
3: Sábado
2: dia
3: agora.
2: 25, sábado, dia de São Cristóvão, é protetor dos motoristas. Dom Celso Alexandre vai estar presidindo uma missa 7:30 PM em Ourinhos, certamente com a participação também da nossa região, pessoal de Chavantes, pessoal de Piraju, ele que foi padre aqui em Piraju, foi padre em Chavantes, natural de Chavantes, todos estão convidados. Por se falar nisso, no São Cristóvão, né, vai ter uma Santa Missa especial a São Cristóvão na paróquia do Senhor Bom Jesus no município de Óleo. Domingo agora, 5 horas da tarde. Depois da Santa Missa, procissão pelas ruas da cidade do Óleo com bênção dos veículos. Aqui em Piraju, na paróquia Nossa Senhora do Perpétuo Socorro, na Tibiriçá, domingo após a missa das 9 horas da manhã, haverá bênção dos veículos. Em Santa Cruz do Rio Pardo também vai ter bênção dos veículos. Vai ser domingo, lá saindo do Distrito Industrial de Santa Cruz do Rio Pardo. Os municípios, portanto, se movimentando aí para também homenagear São Cristóvão.
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2: Campanha do Agasalho em Sarutaiá. A Prefeitura de Sarutaiá, através do Fundo Social, vai estar distribuindo as roupas neste sábado, das 9 horas da manhã até as 5 horas da tarde, na Praça Adolfo Ramos da Silva, lá no Fundo Social. E por se falar nisso, aqui em Piraju, nós vamos ter também doação de roupas. Sábado, a partir das 9 horas da manhã, na Praça Taliba Leonel, em frente à escadaria da Paróquia São Sebastião, a comunidade católica vai estar distribuindo roupas para as famílias que necessitem. Inclusive, está pedindo também, a comunidade católica pede para quem tiver em casa um agasalho, um calçado e puder doar, só levar no escritório paroquial na São Sebastião. Olha a Igreja São Sebastião. Vamos falar agora de Bernardino. A Prefeitura de Bernardino de Campos segue com o refis. O prazo para os bernardinenses pagar aí os impostos atrasados através do refis, que tem benefícios, termina no dia 31 de julho. Deixa eu falar da caravana agora. Caravana para o Santuário São Miguel Arcanjo em Bandeirantes, no Paraná. Olha, atenção, hein? O Beto Britânico da Van vai sair com a caravana para o Santuário São Miguel Arcanjo no dia 29 de julho. 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
3: 12:23 agora, oportunidade de emprego, a Salgaderia Explosão de Sabor está contratando auxiliar de cozinha, tá? Então, se você tem experiência e está necessitando de um trabalho, a Salgaderia Explosão de Sabor, lá do Marcinho e da Priscila, está contratando auxiliar de cozinha. Também o supermercado Casa Forte está contratando, ali tem várias vagas. Todo mundo sabe que vem aí uma nova história do Casa Forte, um novo supermercado, né? E está contratando lá, no momento, auxiliar de escritório, subgerente e também operador de caixa. Também tem uma vaga para cuidador ou cuidadora. É uma vaga para cuidadora, você que tem experiência, falar com a Maria Eduarda no 996078456. Vaga para cuidadora, Maria Eduarda, 996078456.
2: Tem mais vaga ainda, olha, o que não falta em Piraju é trabalho, viu? Costureira em geral, auxiliar de linha de produção, auxiliar de cozinha, garçom, trabalhador rural. Atenção pra rapaziada aí, pros jovens aí, ó, garçom, viu? Precisa ter experiência não, garçom. Trabalhador rural, atendente de vendas, mecânico, eletricista de automóvel, tosador de animais domésticos, auxiliar de cabeleireiro, atendente de caixa, classificador de grãos, auxiliar de lavanderia, entregador, técnico de obras, operador de conservação de rodovias, estágio nível superior administrativo, ajudante geral, operador de motosserra, promotor de vendas, recepcionista, agente de viagens e também tem vaga de caseiro. Procure o PAT, posto de atendimento ao trabalhador aqui de Piraju.
3: Nossa audiência é muito grande em Manduri, o pessoal de Manduri mandou mensagem, estão ouvindo lá, a Top Gás, em Manduri, Top Gás e Bebidas está contratando também vagas de emprego em Manduri, para você que está acompanhando em Manduri, vagas para motorista e repositor. Está na Top Gás e Bebidas em Manduri, no 14 998 66 7659, 998 66 7659, contratando motorista e repositor em Manduri.
2: Por se falar em Manduri, vai acontecer sábado agora no posto de saúde Aldemar Holtz de Almeida em Manduri, vai ter lá testagem para hepatites B e C. Então atenção população aí de Manduri, das 8 da manhã às 5 da tarde na cidade de Manduri, lá no posto de saúde Aldemar, haverá então de graça os testes de hepatites B e C, todos estão convidados. Vamos agora para aqui para a cidade de nós temos a campanha do a campanha aqui doação de sangue, hein? Nós vamos ter uma campanha de doação de sangue no dia 1º de agosto. Vai sair da cidade de Bernardino de Campos, né? Essa campanha de doação de sangue. Deixa eu passar aqui também uma outra informação. Olha, o pastor Marco Antônio Mortian, da Igreja Ministério da Rocha, vai realizar o feirão de usados. Vai ser no dia 15 de agosto, mas ele está pedindo, né, para quem puder ajudar. Você tem algum material aí, algum produto na sua casa que não está utilizando, né? Televisor, geladeira, fogão, roupa, calçado, para ajudar, né, a Igreja Ministério da Rocha, do Mortian, entre em contato com o Mortian, tá? Porque ele tá arrecadando esse material aí para depois vender também baratinho no dia 15 de agosto lá na igreja dele, que fica próximo ao terminal rodoviário. Mega Sena tá acumulada e vai pagar hoje 62 milhões. Olha, um outro recado da paróquia São Sebastião aqui de Piraju. A paróquia São Sebastião de Piraju vai realizar o encontro das mulheres de esperança. É uma tarde especial de espiritualidade, reflexão e comunhão. Vai ser conduzida pelo padre João Vitor com tema Amor de Deus e o Sentido da Vida. Vai ser dia 26 de julho, domingo, às 14h30 da tarde, na paróquia São Sebastião. Já a paróquia Nossa Senhora Aparecida, Vila Cantizani, realiza hoje, 14h30 da tarde, confissões na Capela Nossa Senhora das Graças, no Ana Cristina. Já às 19h30 da noite, haverá Santa Missa na comunidade São Pedro, Água Encoberta. Todos estão convidados. Mais recados. Vamos para os nossos falecimentos agora? Olha, vamos registrar aqui as nossas devidas condolências. Foi sepultada agora pela manhã Suzana Machado de Araújo. Suzana Machado de Araújo tinha 70 anos, morava na rua 15 de novembro, Fundos, Bairro Alto. o esposo já falecido, inesquecível, Jorge. Filhos, Andréia, Renato e Jorge. A Suzana é a família Machado, gente. A tradicional família Machado, né? Ali da rua 15 de novembro, no bairro Alto. Família Machado. Então faleceu Suzana Machado de Araújo. E o sepultamento foi hoje às 10 horas da manhã. Condolências aos familiares. Tenho aqui também uma outra nota de falecimento aqui da cidade de Piraju. Um momentinho só, por gentileza. Aqui, faleceu Inês da Silva Souza. Inês da Silva Souza tinha 70 anos, morava na Rua dos Pedreiros, conjunto Sérgio Garcia. Deixa o esposo José Félix Souza Filho, Dito. Filhos, José Félix e Maria Lúcia. Pai Benedito da Silva. O sepultamento da Inês da Silva Souza, 70 anos, do Sérgio Garcia, vai ser hoje às 4 horas da tarde. Condolências à família. Agora um recado do Departamento de Educação, voltando hoje às aulas aí para as crianças da Prefeitura, da Rede Municipal de Educação. Então são 3 mil crianças que estão voltando hoje para as escolas. Vamos por um intervalo comercial em instantes, uma entrevista ao vivo com o Mário Dino, diretor de cultura aqui de Pirajó.
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0: uma notícia.
1: Meio-dia e 36. Deixa eu reforçar aqui que o pastor Marco Antônio Mortian e a pastora Débora Mortian e também a sua comunidade preparando aí um feirão, né? Aquele tradicional feirão com muitos produtos, preços populares. A igreja dele, gente, né? Agora está em novas instalações. A gente fala a igreja dele, é um modo de dizer, né? Vamos assim, né? Para lembrar. Está na Avenida Milton Espínola, próximo a Cures Paulo. Eu teria falado aqui perto da rodoviária, mas é tanta
2: perto
1: coisa.
2: Do viaduto ali.
1: É tanta notícia aqui. Aqui é tanta. Aqui nós temos notícia aqui, não, né? É notícia de toda a cidade.
2: É do comecinho da Milton Espínola.
1: Não para, Milton Espínola da Cures Paulo.
2: Isso, né? Do lado do Alex Colheita ali.
1: É isso. Deixa eu dar um outro recado aqui. Por se falar em igreja, porque a gente anda muito, conversa com todas as comunidades, né? Tá chegando em Piraju, entre hoje e amanhã, cerca de 200 pessoas, de 200 a 300 pessoas, só homens, são só homens, são de uma igreja, eu não sei qual é a denominação aí, não sei qual é a igreja ainda, tá? Mas é uma pessoa ligada a uma igreja aí, falou assim, olha, na verdade eles vêm para Piraju para fazer um retiro junto com a natureza, eles não são de Piraju, tá? É uma igreja são cerca de 300 homens. Eles vão estar vindo para Piraju, eles vão estar hospedados em Piraju, tá? Mas vão estar hospedados provavelmente em fazendas. Já acertaram fazendas em Piraju e eles vão visitar as naturezas em Piraju. Eles vão fazer tipo um retiro. Sim. Nas águas aqui em Piraju. Olha que bacana, nas águas em Piraju e também nas fazendas. Só que tem um detalhe também, né? Eles vão fazer caminhadas nestas fazendas no período da noite ou de madrugada. Então é coisa de igreja, né? Coisa de à noite, de madrugada, eles vão fazer tipo uma peregrinação, alguma coisa assim. Mas, na verdade, eles não passaram informações pra gente, né? Porque é uma coisa reservada deles. Mas eu só tô dizendo isso porque, vejam bem, é o lado turístico de Piraju.
2: Turismo
1: é
2: religioso.
1: É o turismo
2: também.
1: Religioso, sim. Entendeu? Não era. Eles não querem nem que divulgue coisa. Eu fui conversar com a pessoa, falou assim: olha, a gente não quer nem divulgação nem nada, mas queira ou não queira, tá girando o turismo em Piraju. Tá girando o turismo. Sim. Só na próxima semana, depois que a gente vai registrar coisa e tal, daí a gente manda pra vocês lá pra rádio lá. Né? Mas por enquanto a gente não quer divulgação, porque é coisa de igreja, coisa fechada. Mas, enfim, são. Então, se a população de Piraju vai ver uma movimentação, ônibus chegando. São vários ônibus que vão chegar hoje em Piraju, né? São 300 pessoas.
2: 300
1: são
2: pessoas.
1: São vários ônibus que vão chegar aqui em Piraju. E eles vão passar, então. De repente você começa a ver um monte de homens, às vezes, né? Na estrada rural, aí, coisa e tal. É da igreja. Então, eu não sei se eles são pastores, o que eles são. Mas eles vão vir aqui para Piraju, escolher Piraju. Por causa da natureza, por causa do rio e para nós, é claro, que também é turismo, né? Tá girando, vai girar recursos para o município.
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1: Olha, deixa eu registrar também que hoje tem reunião às 8 horas da noite, para quem quiser participar, do Centro Espírita Bezerra de Menezes, na rua João Ayler. Todos estão convidados. Nós estamos recebendo aqui Mário Dino. Mário Dino, diretor municipal de cultura de Piraju, porque o departamento não para, né? Nesse final de semana temos mais atividades. Boa tarde, obrigado pela presença, Mário.
0: Graças a Deus, né, Marquinhos? Boa tarde, Marquinhos. Boa tarde, Cris. Boa tarde. Boa tarde aos nossos ouvintes. Refrisando o seu comentário, a cultura não para, graças a Deus ela não para, a gente corre da hora que acorda, da hora que deita, muitas vezes até muito além dos horários, exatamente para fomentar a cultura na cidade de Piraju, que isso é um prazer enorme de estarmos envolvidos.
1: É porque a gente que acompanha o seu trabalho, Mário, a gente sabe que às vezes o ouvinte pensa que é só, né, estalar uns dedos e fazer um evento, não é? Tem muito projeto, tem muita coisa por trás, né?
0: Muita coisa por trás, Marquinhos. Toda a atividade que a cultura apresenta para a população, existem os bastidores, né? Os bastidores são: a pessoa nos procurou com antecedência, vamos ver qual era o melhor dia e horário para fazer a adaptação do evento solicitado, vamos ver as condições, o que o Departamento de Cultura pode contribuir, o que existe de contrapartida. Então, muitas vezes, as pessoas que nos procuraram por média de janeiro, fevereiro, março, agora que estão sendo realizadas com a execução dessa solicitação.
1: Fora os projetos, que você tem que entrar com o projeto para o governo estadual, para o federal, e tem prazo, né?
0: Perfeitamente. A gente, graças a Deus, estamos envolvidos com o projeto do Estado de São Paulo, com o projeto do governo federal, do Estado de São Paulo, a APA, né? Associação Parceiros Amigos da Arte, que é muito importante para nós de Piraju. O ano passado nós tivemos um vínculo com eles apenas de duas atividades que foram fornecidas para nós. Esse ano nós caímos nas graças deles, eles gostaram da nossa atuação, gostaram da cidade, elogiaram muito a atuação no Departamento de Cultura, e esse ano nós fomos agraciados com 6 atividades. Tá? Já realizamos 2 as atividades, né? Faltam, aliás, já realizamos 1 atividade, que foi o Alan do Acordeon, né? E vamos realizar já em breve, agora em agosto, mais a segunda atividade, e até o final do ano vamos ter as 6 atividades executadas.
1: Agora, por que que as peças teatrais, e grandes peças teatrais, como também os artistas, eles escolhem em Piraju, além das belezas naturais, além do nosso rio, em virtude do centro de convenções, né?
0: Exatamente. Nós somos muito agraciados, né, Marquinhos, né, Cris? Sim. Pelo espaço que Piraju tem, que é o Centro de Convenções Dr. Richardson Lousada. É um espaço extremamente grande, favorável, confortável, com capacidade de 450 lugares. E as pessoas da região, quando vêm pela primeira vez em alguma atividade que está sendo exercida, executada no Centro de Convenções, eles ficam maravilhados de ver o espaço, toda a equipe de trabalho, toda a disposição, coxia, iluminação, som, o conforto das poltronas, som, né? Tudo isso é muito favorável para as atividades que nós exercemos aqui. E a região fica muito feliz em saber que próximo Sarutaiá frequenta, Manduri, Fartura, né, Timburi, Águas de Santa Bárbara, bom, enfim, todas as cidades próximas, vizinhas, limítrofes a nós, né, adoram frequentar o Centro de Convenções. Então, por ser o maior da região, as coisas acabam acontecendo aqui.
1: E além de ser o maior da região, nós temos em volta pizzaria, exatamente, lanchonete, restaurante.
0: Exatamente. A cidade é uma cidade turística, né, Marquinhos, né, Cris? Então, nós temos o conforto de receber esse turista, né, com não só as atividades culturais que proporcionamos a eles, como também as atividades turísticas de rio, restaurantes, lanchonetes, barzinhos, né? E tantas outras coisas aí que o turista pode frequentar com tranquilidade, porque é uma cidade familiar, né? Todo mundo aqui conhece todo mundo procura dar uma informação favorável para as pessoas que são de fora ou estão passando o final de semana, informações, em referências. Então, quem que não gosta de Piraju?
2: É bom lembrar que, dependendo do espetáculo, eles fazem exigências de um teatro que possa acomodar a peça, enfim, o show, o evento, não é isso?
0: Exatamente. Algumas exigências são sempre feitas, né? Nós tivemos aí uma das que não era propriamente do Departamento de Cultura, mas foi parceria do Departamento de Cultura juntamente com o Departamento de Indústria e Comércio, que foi a palestra do Lars Grael. Ele tudo isso programado com muita antecedência, não só pelo Departamento de Indústria e Comércio, como pelo Departamento de Cultura como parceria, e daí vem as exigências do staff do Lars Grael, né? Então, como ele gostaria de ser recebido, como deveria ser o camarim, que tipo de atividades ele poderia estar exercendo na cidade. Então, foi feito um tour com ele pela cidade, pontos turísticos que ele precisava rever, porque ele já esteve aqui há muitos anos atrás, né? Então, ele gostou de ver o desenvolvimento da cidade e, ao mesmo tempo, todo esse conforto da exigência do staff dele para poder recebê-lo no centro de convenções.
2: Sim.
0: Então, um camarim adequado em termos de iluminação, em termos de frequência de ar-condicionado, em termos de frutas, que ele é um cara extremamente preocupado com o naturalismo. Então, para fazer uma palestra, ele teria que estar bem. Então, uma refeição agradável para ele. E isso não só para ele. Algumas exigências são feitas conforme a equipe que vem fazer um evento na cidade.
2: Aquele espetáculo Starlight também.
0: O espetáculo Starlight.
2: Necessita de um palco grande, né?
0: Exatamente. Então, alguns que ainda não conhecem o nosso palco, a nossa coxia, a nossa plateia, eles solicitam na feitura da propositura de se fechar o negócio, eles solicitam uma fotografia do auditório, uma fotografia do palco, uma fotografia dos camarins, uma fotografia da coxia, uma fotografia dos nossos materiais de som, como é que funciona a iluminação. Então, toda essa situação é passada antes de eles fecharem conosco, tá, o evento e a data solicitada.
1: Só para você ter uma noção, né, para o ouvinte também ter uma ideia, a mesa de som deles lá é igual a nossa, que é digital.
2: Sim.
1: Então, o artista, quando ele chega lá, ele já chega como, vamos dizer assim, como tipo um pendrive. Ele coloca, né, pluga esse pendrive na mesa, a mesa lê e já...
2: Abre a mesa dele.
1: Abre a mesa, né?
0: Exatamente.
1: Abre a mesa de som. É. E já está programado tudo ali.
0: Exatamente. Dada a configuração... Na verdade, isso é a tecnologia e o modernismo, né? Dada a tecnologia e o modernismo, hoje você traz tudo o que você quer para o seu show num pendrive, espeta na nossa mesa de som e aquilo abre exatamente o que ele quer. Então, o controle da iluminação, o controle da microfonia, o controle da sonorização, enfim, controle de luz, acende na hora certa, apaga na hora certa, tudo isso já registrado.
2: Inclusive,
0: e isso a mesa de som nossa lê a configuração de quem vai fazer o show.
2: Inclusive o wireless, né? Inclusive com Bluetooth também, você pode conectar na mesa.
0: Exatamente.
2: Tem essa facilidade ainda. Exatamente. Não precisa ir do pendrive, se tiver tudo já ali numa nuvem, tá ali lá no smartphone, ele conecta diretamente na mesa, sem ter que nem espetar o pendrive.
0: Exatamente.
2: É a modernidade, exatamente, né?
0: É a modernidade, graças a Deus, né?
1: E uma coisa também que vocês, né, que você está falando do Core Cult, e nesse evento que você vai falar aqui agora, é que, né, com essa modernidade toda, a família sempre tem que estar reunida também, né?
0: Com certeza, não resta dúvida. Tudo que é feito, Marquinhos, Cris, aqui no município, na cidade, tá? Nós fazemos com o maior carinho, dedicação, esforço, trabalho, tá? Para a família pirajuense. Tá? A família pirajuense é uma família muito querida por todos. Tá? A família pirajuense precisa estar por dentro do que está acontecendo, não só na cidade, mas em termos da cultura, porque são trabalhos que nós fazemos com maior dedicação para a família. Então, a família, quando vem frequentar as atividades do Departamento de Cultura no Centro de Convenções, é uma satisfação enorme. E o que já tem acontecido? Dado o fato de eu não ser da cidade, estar aqui apenas há 5 anos e já estar envolvido com toda essa página de políticas públicas, o pessoal acabou me conhecendo por outras atividades que eu tinha antes de ser o diretor, né? E isso faz com que as pessoas se sintam mais à vontade de vir conversar, dar uma opinião, fazer uma pergunta, e isso cria aquele laço familiar, e isso é muito importante para todos nós, né? Então, eu tenho a preocupação, juntamente com a minha equipe, o Flávio, o Scarcella, o Paulo, de nós estarmos sempre presentes nas atividades e receber todas essas famílias, tá? Na porta do centro de convenções ou na porta de entrar na plateia. E eles se sentem muito acolhidos com isso. E isso não tem preço, Marquinhos e Cris. É maravilhoso ver a alegria das famílias sendo recebidas pelo pessoal do Departamento de Cultura, tá? De braços abertos, para que eles tenham uma comodidade de show, para eles se sintam confortáveis na hora de usar um toalete, na hora de beber uma água ou qualquer outra situação que eles precisam do nosso apoio. A equipe está sempre presente.
1: Domingo agora, o que nós vamos ter?
0: Vamos lá, no domingo agora, Marquinhos, nós vamos ter o Domingo na Praça. Vai ser o primeiro de uma série de atividades nas praças da cidade, tá? Esse Domingo na Praça é um projeto feito pela nossa vereadora, a Nana Albanese, que destinou uma verba, uma emenda impositiva para essas atividades de domingo. Nós já fizemos ano passado algumas vezes, isso foi acatado como uma vitória para todos nós e para a cidade, para a comunidade. Então a Nana fez essa emenda impositiva com o objetivo de continuar valorizando as crianças e as famílias numa atividade de final de semana. Então, domingo agora, dia 26 de julho, no bairro José Maria Arbex, tá? Que é lá na Praça Expedicionário, né? Tão conhecida lá no Teto. O pessoal considera a Praça Expedicionária como a Praça do Teto. A partir das 14 horas até uma média de 17h30, finalizando às 18 horas, nós vamos ter diversas atividades para a criançada e para as famílias, com brincadeiras, com show, com música e com algumas distribuições de brindes, pipoca, bebidas. Vai ser muito legal. Estamos começando como a Praça do Teto na Expedicionários. No dia 16 de agosto, nós teremos no Distrito de Biriçá, no dia 20 de setembro, no Jardim Jurumirim, e no dia 18 de outubro, nós teremos na Várzea. Então, é um projeto que foi muito bem elaborado pela Nana. Nós, Departamento de Cultura, agarramos esse projeto com o objetivo de apoiá-la e vamos ter muitas novidades no decorrer dessas atividades de praça, tá? Fora isso, Marquinhos, se você me permite, claro. No dia 1º de agosto, nós vamos ter o batismo do grupo de capoeira Raça Negra, tá? Vai ser a 10ª Vem Mano, Meu Vem Jogar Mais Eu, que é um batizado, vivências, workshop. Vai ser o dia inteiro lá no centro de convenções, a partir de cedo, que o pessoal da capoeira levanta cedo, a partir de 7h, 7h30, mais tardar 8 horas da manhã. É um domingo, 1º de agosto, com todas essas atividades. Nós temos que agradecer, não resta dúvida, a presença do mestre Rock, do mestre Esqueleto, do monitor Furacão e do mestre Invertebrado, todos eles que fazem exatamente esse movimento do grupo Raça Negra de Piraju, com o mestre Rock encabeçando tudo isso. Quem gosta de capoeira, quem gosta desse tipo de atividade, que não deixa de ser uma arte, né, artística, na verdade é uma referência histórica à capoeira, né? Quem gosta e aprecia é muito bem-vindo. Às portas do Centro de Convenções estará aberta a convite do nosso mestre Rock.
1: Mário Dino, muito obrigado pela entrevista. Algo mais?
0: Não, Marquinhos, Cris, obrigado. É sempre a oportunidade de estarmos aqui. E, logicamente, nós temos estado aqui com uma certa frequência, né? A cada 15 dias, ou pelo menos a cada 3 semanas, trazendo as novidades do Centro de Convenções, conveniado ao Departamento de Cultura. E nós só refrisamos que todos estão convidados a frequentar o Departamento de Cultura, seja no Corecult, às quartas-feiras. Aliás, quarta-feira que vem nós vamos ter o Piraflash, a dança daquelas senhoras do passinho, e elas são fantásticas. Vem pessoal de Timburi, vem pessoal de Manduri, vem pessoal de Sarutaiá, vem pessoal de Fartura. Então, o grupo Piraflash está crescendo muito, né? Eles já estão com mais ou menos de 30 a 50 adeptos a participar do grupo e vai ser mais uma atividade do Corecult na quarta-feira que vem, dia 29 de julho, praticamente encerrando o mês de julho. E daí para frente, todas as atividades da cultura, estamos sempre à disposição de vir aqui divulgar, ou qualquer dúvida, procure-nos no próprio Departamento de Cultura, que estamos de portas abertas. Logicamente, para nós encerrarmos a matéria, nós não podemos deixar de agradecer o apoio da nossa administração Carlinhos Pneus, Léo Tonon, que sempre estão à frente das nossas atividades, apoiando as nossas atividades, valorizando a cultura, que são exatamente pessoas importantes para esse projeto dar continuidade. Okay, obrigado a todos os ouvintes e um bom dia abençoado.
1: Meio-dia 57, após o intervalo, outras notícias.
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8: 13 horas e 8 minutos.
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0: 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Agora, 13 horas e 12 minutos.
2: E nós teremos uma campanha de castração de animais na cidade de Sarutaiá. O prefeito da cidade de Sarutaiá, João da Tapera, ele fala sobre esta ação.
3: Olá, pessoal, uma novidade para Sarutaiá. Hoje estou aqui com o Zé, com o meu amigo Cadete, com o Rodrigo Fulone, com o Diego e com o Paulinho. Temos uma novidade para dia 8 de agosto em Sarutaiá, 8 horas da manhã. Castração, castramóvel, a carreta castramóvel do Dr. Edson Paiol. Importante para nós essa castração. Vamos, ao decorrer desse tempo, estaremos avisando vocês como que vai ser a inscrição, o jeito que vai ser. Esperamos muito essa castração. Quando falaram que o prefeito, que os vereadores aqui não corriam atrás disso, é mentira. A gente está correndo atrás disso há mais de um ano. Está aqui o Cadete de prova, está aqui o Zé de prova, o Rodrigo, o Paulinho, o Diego. A gente batalhou muito. Temos agora dia 8 de agosto essa castração. Né, Cadete?
4: Parabéns, prefeito. Parabéns. Essa é uma conquista da população de Sarutaiá, dos vereadores que correu atrás. O doutor Edson da Paiol prontamente atendeu. Tá? Você teve conosco em Ourinhos, correndo atrás, e hoje se torna uma realidade aqui através da carreta, das maiores carretas de castração do país, que vai vir para Sarutaiá no próximo mês.
3: Vamos nos preparar para o dia 8 de agosto, beleza? Tamo junto!
2: 13 horas e 13 minutos. Antes das últimas da internet, tempo e temperatura, vamos falar da Clínica Andressa Nardini. 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Agora as últimas da internet, tempo e temperatura, com Adriano Dias.
5: Boa tarde, ouvintes do Jornal Operação Cidade. 11 horas e 27 minutos. Brasil bate recorde de feminicídios pelo quarto ano seguido. 11 horas e 30 minutos. Nordeste concentra as 10 cidades mais violentas do Brasil. 11 horas e 37 minutos. Polícia Federal investiga roubo de 300 computadores e 350 mil da Receita. 11 horas e 40 minutos. Polícia apreende 2,5 toneladas. Toneladas de cocaína em barco no Rio Solimões. Droga é avaliada em 189 milhões. 11 horas e 47 minutos. Acidente entre van de pacientes e caminhão deixa 7 mortos em Pernambuco. 12 horas e 6 minutos. Petróleo bate os 100 dólares com escalada da guerra entre Estados Unidos e Irã. 12 horas e 17 minutos. Dólar opera em alta nesta quinta-feira. E agora com relação ao tempo e temperatura, hoje a mínima é 15 e máxima de 21 graus. Está previsto 8 milímetros de chuva. Amanhã, a mínima é 14 e máxima de 17 graus. Está previsto 15 milímetros de chuva. No sábado, a mínima é 15 e máxima de 23 graus. Está previsto 2 milímetros de chuva. São essas as notícias do Brasil e do mundo e do tempo e temperatura para o Jornal Operação Cidade.
2: 13 horas 15 minutos. Delegada de Polícia Pirajuense, doutora Maria Luísa, comanda a operação no interior de São Paulo. Ontem, uma investigação da Polícia Civil de Capivari. A delegada de Capivari é de Piraju. É a doutora, jovem doutora Maria Luísa. Ela é filha da nossa querida Sirlene Garrote, né? Sirlene Garrote foi diretora municipal de educação, trabalhou na diretoria de educação, né? Filha do inesquecível Djalma. Pois bem, a delegada de polícia, doutora Maria Luísa, ela é delegada em Capivari. Ela estava investigando e realizou ontem uma ação em endereços nas cidades de Ibiúna, Paranapanema e Tatuí. Buscas que determinou o bloqueio de mais de 100 plataformas ilegais utilizadas para explorar jogos de azar e a desativação de pelo menos 6 perfis em redes sociais que eram usados para divulgar e incentivar prática criminosa de jogo de azar. A polícia esteve então aí em algumas casas, né, onde funcionavam aí essas plataformas de internet ilegal, em Ibiúna, Paranapanema e também Tatuí. Aqui em Piraju, homem é preso em flagrante por violência doméstica, embriaguez ao volante e mandado em aberto, hein? Olha, a Polícia Militar de Piraju, através do Cabo Cobor, Soldado Ricardo, com apoio do Sargento Moreno, Cabo Rubens, Cabo Pancotó, a polícia foi acionada para atender uma denúncia de agressão contra uma mulher. A mulher ligou para a polícia e falou, olha, eu fui agredida aqui em casa. A polícia foi lá e o homem estava saindo com o carro. O agressor estava saindo com o carro, a polícia, né, foi atrás, parou ele estava embriagado ao volante. Além disso, não possuía habilitação para dirigir. Além disso, tinha um mandado de prisão em aberto contra ele. Além disso, ele tinha batido na mulher. Resultado, ele está preso e vai aí para, né, uma cadeia da região. Vamos agora com outras informações da área policial.
6: Em Paranapanema, polícia apreende pés de maconha e conduz suspeito à delegacia.
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6: 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Em Paranapanema, polícia apreende pés de maconha e prende suspeito. Durante um patrulhamento de rotina na região central da cidade de Paranapanema, a polícia foi informada de pés da plantação de pés de maconha em um local ali na região central de Paranapanema, inclusive um local visível. A polícia foi lá e encontrou os pés de maconha, inclusive um suspeito nas proximidades, que foi conduzido ao plantão policial. Em Avaré, homem é preso suspeito de agredir a companheira e arremessar um facão contra ela. Foi na madrugada de terça-feira, em uma casa no Parque Industrial Jurumirim, em Avaré. O homem chegou em casa alterado. Começou a discutir com a mulher, queria jantar, queria lanchar. Ele começou a discutir com a mulher e acabou desferindo um soco na boca dela. Em seguida, pegou um facão e arremessou um facão contra a mulher. Ela foi atingida no braço. Ela chamou a polícia. Ele também quebrou alguns objetos da casa. Foi localizado e preso. A mulher foi socorrida e permaneceu internada. E atenção para um novo golpe através do WhatsApp. O golpista clona o telefone de um amigo e passa a manter contato pedindo uma ajuda. Vamos ouvir um delegado de polícia falando sobre este novo golpe.
7: Que a pessoa acaba perdendo acesso a todo o seu telefone, inclusive ao seu WhatsApp, através dessa engenharia social de que um contato da sua confiança, foi o que aconteceu com você,
8: sim,
7: né?
8: Sim.
7: Um contato da confiança dele, gente que já estava ali no WhatsApp dele e que já tinha sido vítima de clonagem do WhatsApp, entrou em contato com ele e pediu uma confirmação de um endereço para uma compra no Mercado Livre, falando assim que o pessoal do Mercado Livre ia fazer contato com ele. E aí alguém realmente te ligou falando que era do Mercado Livre?
8: É, uma pessoa com a foto do Mercado Livre e tudo.
7: E ele pediu o que para você?
8: Ele pediu só para me confirmar um código que ia chegar e confirmar meu e-mail.
7: E esse código, ele chegou através do que para você?
8: Acho que chegou através de uma mensagem.
7: Então, uma mensagem de texto com código de 6 dígitos, foi?
8: Sim, sim.
7: A partir do momento que você passou esse código via telefone para eles, o que aconteceu com o seu telefone?
8: Eu perdi acesso de tudo, o celular desligou.
7: Então é isso que acontece. Se você tiver um idoso na sua família, por exemplo, o que, que eu recomendo? Isso não é só para o idoso não, tá? Isso vale para todo mundo. Coloque o seu telefone com verificação de segurança em 2 etapas, tanto no WhatsApp, quanto no Facebook, e-mail, todas as suas redes sociais, porque isso impede que o bandido, mesmo tendo acesso a esse código, termine a finalização do golpe. Né? Isso é uma forma de você prevenir que algo dessa natureza aconteça. E jamais passe código nenhum para nenhuma pessoa, nenhum contato. Compartilhe esse vídeo aí para a gente poder ver se evita de mais pessoas caírem nesse golpe. O que está acontecendo no Brasil aqui?
6: Carreta transportando MDF tomba próximo ao município de Paulistânia. Na madrugada de ontem, no trevo próximo ao município de Paulistânia, uma carreta transportando madeira MDF tombou. O motorista nada sofreu. Ele contou à polícia rodoviária que estava transportando chapas de MDF quando perdeu o controle da direção ao fazer uma curva, provocando o tombamento da carreta. Ele não se feriu. Carreta tomba na rodovia de Agudos. No fim da tarde de ontem, por volta de 17h30, na alça de acesso à rodovia Marechal Rondon, SP-300, município de Agudos, uma carreta tombou. O motorista sofreu ferimentos leves. Motorista de veículo morre após bater na traseira de carreta em Pratânia. Na noite de ontem, por volta de 20h30, na rodovia João Melão, SP-255, município de Pratânia, interior de São Paulo, o condutor de um veículo Toyota morreu após colidir na traseira de uma carreta. o condutor da carreta não se feriu. O caso está sendo apurado. Caminhão tomba e motorista morre na rodovia próximo à quadra. No início da noite de ontem, por volta de 18h25, na rodovia Castelo Branco, próximo ao município de Quadra, um caminhão Mercedes-Benz tipo baú, que seguia sentido oeste interior, por motivos a serem esclarecidos, o motorista veio a perder o controle da direção e tombar fora da pista. O motorista morreu no local. O caminhão transportava uma carga de embalagens que se espalhou pelo acostamento. Polícia Rodoviária apreende mais de 27 quilos de droga na rodovia em Avaré. Na madrugada de ontem, por volta de 1h40, na rodovia Presidente Castelo Branco, SP-280, em Avaré, a Polícia Rodoviária realizava a operação Acorda Motorista, quando abordou um conjunto de veículos, caminhão-tratores semi-reboque com placas do Paraguai. Durante a fiscalização, os policiais perceberam o nervosismo do motorista de nacionalidade paraguaia. Na busca veicular, foi encontrada uma mala escondida sob a cama da cabine do caminhão. Dentro desta mala, havia diversos tijolos de substância análoga ao haxixe, totalizando mais de 27 quilos da droga. O motorista confessou que havia carregado a droga em Foz do Iguaçu, Paraná, e que o destino seria Rio Claro, São Paulo. Ele afirmou que não sabia informar o endereço exato da entrega e que receberia R$5.000 pelo transporte. Ele foi preso. Empresário natural de Ourinhos morre em acidente no Mato Grosso. Segundo informações, o empresário Rômulo Jimenez, de 45 anos, natural de Ourinhos, morreu na noite de terça-feira após um grave acidente envolvendo uma caminhonete e duas carretas na rodovia no Mato Grosso. Ele vivia no Mato Grosso, onde atuava no ramo da mineração. Segundo informações da concessionária Nova Rota do Oeste, responsável pela administração do trecho, o acidente aconteceu na noite de terça-feira, por volta de 22h30. O ouriense Rômulo Jimenez, de 45 anos de idade, conduzia uma caminhonete Amarok, que bateu lateralmente contra um dos vagões de uma carreta Scania e, em seguida, bateu de frente com outra carreta Scania. Ele morreu no local. Um passageiro que estava na caminhonete ficou gravemente ferido. Rômulo Jimenez era filho de Rubem Jimenez, fundador da empresa Ourinhos Metal, companhia que se tornou referência no Mato Grosso na prestação de serviços especializados ligados ao setor de mineração. Condolências. Participação do repórter Marcos Fernandes. E atenção para um novo golpe através do WhatsApp. Um delegado de polícia, ele faz um alerta para o golpe da pessoa que se passa pelo Mercado Livre. Vamos ouvir atentamente este delegado.
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Piraju e região, a sintonia tá forte e eu quero mandar aquele abração especial pro Genivaldo Andrade, sempre ligadinho com a gente. Olha só, viu? A galera também do bairro Estação também tá na sintonia. Oi, Rodrigo Carlos Rodrigues, a Lu, a Cristina e a Lúcia Aureliano. Ah, é aquele salve aí pra vocês, tá? E o pessoal também do nosso teto, tá curtindo, tá gostando? Fiquem ligadinhos porque a festa continua. As mais também.

0: E aí, Piraju e região, um intervalo para dar aquela respirada. Mas segura aí, porque o som continua com muita qualidade e alegria. 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
0: Voltei, galerinha. A pausa acabou, né? Foi rapidinho. As mais segue com muita música boa pra embalar sua tarde. Bora curtir as mais.

0: pausa na música para trazer o que realmente importa. As notícias do Brasil e do mundo vêm aí para você ficar conectado com a informação.
1: Vamos aos detalhes, começando pela política internacional. Starmer, uma figura política de destaque, declarou que seu período como premier chegou ao fim, afirmando que o trabalho está feito. Essa fala marcou o anúncio de sua saída do cargo de primeiro-ministro. A decisão, comunicada de forma direta, representa uma transição importante na liderança política do país. E agora, a atenção se volta para os próximos passos e as implicações dessa mudança no cenário global.
0: Informação entregue e agora o som volta com tudo. Aqui com as mais, a gente equilibra informação e diversão do jeito que você gosta. Bora de música?

0: Por aqui fechamos mais uma sequência incrível. Mas calma que a diversão continua. Fiquem ligadinhos porque já já tem mais som pra você.
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0: Respirar fundo, sabe? Ajuda demais a diminuir a ansiedade, a aliviar as tensões. É um hábito tão pequenininho, mas que traz uma calma e uma clareza para enfrentar o dia. Para lembrar que a gente é linda do jeito que é, com ou sem maquiagem. A maquiagem é pra gente se divertir, aumentar a nossa confiança. Nunca uma obrigação, né? E olha, o Toque de Mulher continua. Tem muito mais pra gente conversar, com dicas especiais esperando por você. Fica ligadinha, porque ainda tem a nossa última parte, cheia de surpresas.
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9: Tô de volta, eu sou Edson Costa e seguimos juntos com as mais, com muita energia e sucessos que vocês tanto adoram, né? Fiquem ligadinhos porque já tem som bom vindo aí. Deixa tocar.
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0: gente vai dar uma pausazinha, mas as mais volta já já com muito mais música e energia. Não muda de estação, porque aqui na Rádio Paranapanema FM, o importante é ter você.
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5: Voltamos com tudo, galera, com as mais que segue firme e forte, trazendo mais sucessos e aquela energia que só a Rádio Paranapanema FM tem. Bora curtir?

gostando do som? Aqui é o Edson Costa, garantindo que a sua tarde seja cheia de música boa e alto astral. A gente segue junto com as mais aqui na Rádio Paranapanema FM. O importante é ter você curtindo com a gente.

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0: dar uma pausa agora, mas é só um instante. Já já tem mais sucessos e aquela animação que só as mais traz pra você. Fiquem ligadinhos.
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0: Tô de volta, minha gente. Agora é hora de aumentar o volume, porque as mais seguem embalando sua tarde com muita música boa e energia lá no alto.
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0: E agora é hora daquela parte que todo mundo adora. As fofocas mais quentinhas do mundo dos famosos. Prepara aí que tem muita história boa chegando pra você.
1: Mas não é só de ostentação que a gente vive, né? Falando em amor e vida, a Xuxa, nossa eterna rainha dos baixinhos, deu declarações super sinceras sobre o amor depois dos 50 anos. Ela disse que a vida sexual dela mudou muito e que ainda tem muito pra experimentar e aprender. A Xuxa tem 63 anos e acredita que ainda tem muito a aprender em relação ao amor e sexo. E pra quem não sabe, ela namora o cantor e ator Jun já faz 13 anos. 13 anos de relacionamento, gente. É muito tempo e muito amor. E ela ainda é cheia de gás pra aprender mais. Que inspiração, né? Essa rainha não para nunca de nos surpreender com a sua verdade e sua energia contagiante.
0: Eita, que as fofocas hoje foram incríveis, né? Mas agora é hora de seguir com o som que você adora. Aumente o volume porque as mais segue com tudo.
2: Essa é pesada, hein?

0: energia aqui não para. Aqui a gente vai encerrando, mas segura aí, porque a sequência tá imperdível. Volto já já pra continuar essa festa com você.
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7: Piraju e região, tamo juntos com as mais, tá de volta com aquele astral que você ama aqui na Rádio Paranapanema FM. O importante é ter você. Manda aquele áudio em nosso WhatsApp 14 998330610, porque eu quero ouvir sua voz. Vamos curtir?
8: Aí,

mundo curtindo? Tá mesmo? Quero ouvir você aí, viu? Manda seu áudio em nosso WhatsApp 14 998330610 e já segue a gente no Instagram e Facebook, arroba Rádio Paranapanema. Agora aumente o volume, porque tá na hora de mais música.

0: encerramos assim essa parte com o astral lá em cima, mas segura aí porque vem mais música boa pra você curtir logo logo.
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0: 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Cheguei de novo, aqui é o Edson Costa na Rádio Paranapanema FM. O importante é ter você. Fica comigo que tem muito mais vindo por aí. Solta o som.
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0: vamos para o intervalo, mas a conexão com você continua. Manda sua mensagem no 14 998330610 e já me encontra lá no Instagram também, no Face, @RadioParanapanema. Fique ligado porque eu volto já já.
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6: A gente segue no clima alto astral aqui na Rádio Paranapanema FM. O importante é ter você. As mais mais continuam com tudo. Então aumenta o som e vem comigo.
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0: nossa é rapidinha, mas nada de sair daí, tá? Já já tô de volta com mais hits pra deixar sua tarde ainda mais feliz.
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1: Olá, minhas queridas. Que alegria ter vocês aqui comigo na nossa rádio, no Toque de Mulher. Que delícia de companhia, viu? E pra gente encerrar esta parte do programa, quero deixar uma reflexão pra vocês guardarem no coração. Lembrem-se sempre que não precisamos ter medo de recomeçar, não. As mudanças fazem parte da nossa jornada e recomeçar não é sinônimo de fracasso. Pelo contrário, é uma chance linda de se reinventar, de buscar aquela felicidade que a gente tanto merece. E sabe, é importante também levar a vida com mais leveza, rir, brincar, aproveitar os momentos descontraídos. Isso alivia a tensão e fortalece a nossa mente. É um carinho que a gente faz com a gente mesma. Um beijo enorme para todas vocês que acompanharam o nosso Toque de Mulher. A gente se encontra no próximo programa, no mesmo horário, com mais carinho e dicas especiais.
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12: Eita, que sintonia forte! Um abraço pro Genivaldo Andrade e Elizabeth do Eldorado, sempre com a gente. Também aqui abraçando o pessoal do bairro Estação, tamo junto, viu? Oi, Lu! E também o Lu Moreira e o Rodrigo Carlos Rodrigues. Valeu pela audiência e o pessoal do Codes Paulo. Bora curtir essa porque tem muita música chegando.
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0: tempo de pegar um cafezinho e voltar rapidinho, porque o intervalo é curto e já já tem mais. Aqui na Rádio Paranapanema FM, o importante é ter você curtindo com a gente.
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5: Alô, Piraju e região, quero sentir essa energia lá no alto. Um abraço pro Marcelo e a Elizabeth do Eldorado, sempre sintonizados. Também a galera do bairro Estação, bora curtir? Oi, Luciano, oi, Lu Moreira e Jessiquinha, tamo junto nessa vibe. E também o pessoal aí do Codes Paulo, quem tá na escuta, segura aí que tem muita música chegando.
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0: Por aqui encerramos, mas a diversão continua. Fique ligado que já já tem mais sucessos para animar sua tarde aqui com as Mais Mais.
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3: Fala, minha gente, as mais tá de volta. Eu, Edson Costa, tô aqui com vocês para garantir que sua tarde continue incrível. Então, sem enrolação, hora de música para levantar o astral.
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0: E aí, Piraju e região, vamos para um intervalo rapidinho, mas nada de sair daí. Já já eu volto com mais música boa e aquela energia que só a Rádio Paranapanema FM tem. Porque você sabe, o importante é ter você.
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0: Voltamos com tudo, minha gente, com as mais. Segue firme e forte, trazendo aquele som que você ama. Aumente o volume, porque o clima tá só melhorando. Deixa a música rolar, rolando.

0: Dia boa, minha gente. Uma alusão especial pro Genivaldo Andrade e também pra Valdete Félix. Sempre na sintonia. Grudadinhos conosco. O pessoal do Nova América também tá curtindo. Que maravilha, viu? Um abraço pro Rodrigo Carlos Rodrigues e Lu Cristina. Sintonia confirmada. Ah, abraçando o pessoal do Codes Paulo. Quem tá por aí? Oi, vocês estão aí? Tudo bem? A festa continua com as mais.
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0: assim a gente vai encerrando as mais, mas já bate aquela saudadezinha. Tá batendo já? Obrigado por compartilhar sua tarde comigo, tá? Eu sou Edson Costa, espero você na próxima. Enquanto isso, fica ligado na Rádio Paranapanema FM, porque aqui a música boa nunca para.
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1: Alô, Leozinho, de bem com a vida, sorrindo para o novo dia na melhor sintonia.

de morrer de lá. É só modão pra tocar pra você aqui na 99. Segura, bebê. Bruno Rosa, Jorge Matheus. 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Nunca foi não, bebê. 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

0: Bar do Zezão, Bar dos Amigos. E a galera toda da Altis Materiais Elétricos, da loja do Borsato. Também comigo a Power Sound, Top Motos. A galera do Hortifruti Carriel, sempre por aqui nessa sintonia gostosa e maravilhosa. Hoje é dia de sorteio, hein? É quinta-feira, é dia daquele assado gostoso pro seu domingo ficar completo. Lá com meu parceiro, lá com a galera da Florença Restaurante Café. Já, já, 4h11. Boa tarde.
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6: É sertanejo, você por aqui comigo nessa tarde maravilhosa e gostosa. Liberado o nosso WhatsApp para você participar, tá bom? 998330610. Tem sorteio lá da padaria Floresta com meu parceiro Dagoberto. Alô, Dago! É, tem frango assado, farofinha, os quitutes, né? Como diz um amigo nosso, os quitutes do fim de semana do domingão, tá bom? Boa sorte pra você, meu amigo e minha amiga, que vai participar comigo a partir de agora aqui no Porteira Sertaneja. 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
6: 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Ô Dani, depois da meia-noite. Só pra gente namorar. Depois da meia-noite. Essa é boa, hein? Namorar. 4h21, você tá comigo por aqui no Melhor do Sertanejo. Vamos que vamos, Chonadão.

0: Beijo, gente. Que essa é sucesso, é pra comemorar.
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0: 29. Já tem sorteio pra você lá da turma dos meus amigos da Florença Restaurante Café Bebê. Vamos que vamos, Simone Mendes.
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0: É o melhor do sertanejo. Você curtindo por aqui comigo na 99.fm. Ô DJ. Ô DJ. Aparece aí, meu filho. Você tá meio sumido. O que tá acontecendo com você hoje? Ah, tá editando esse DJ. Agora ele tá lá passando documentação pra fazer. O que é que você vai fazer, DJ? Financiamento? Esse DJ, hein? 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
0: É sertanejo, é bom demais.
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6: Eita, coisa boa demais, o melhor do sertanejo. Segura aí, DJ, já tem sorteio, a galera já tá participando por aqui, tá bom? Valendo aí o frango assado, farofinha lá da Florença, restaurante Café. A Eva Andrade lá do Monte Belo também tá com a gente. A Raíssa hoje não quer falar comigo, não sei porquê. A Schiller, a Dudinha, a Lídia, quem mais? A Luzia. Cadê a galera, hein? Ah, Raíssa, tá acontecendo com você? Olha que eu vou colocar uma moda boa pra você já, hein? Ô DJ, vai preparando aí pra ela aí. Prepara uma música pra ela. Isso. Pode ser aquela, tá bom? 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
6: 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Ô, DJ, essa daí é boa. Ó, aguenta aí, segura um pouquinho, sabe por quê? 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Ô bebê, essa é pra você.

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2: É modão dos bons pra tocar pra você aqui na 99. Ô DJ, pode falar uma coisa pra você, DJ? Tem música que não sai da memória, não. E essa daí é uma delas, daquelas que você para pra lembrar daquele seu passado, lembrar dela, lembrar como é que tá as coisas. É igual aqui, ó. Segura aí, DJ. Tem moda boa pra tocar? A gente toca pra você só na 99.fm.

0: Faz minha vontade, bebê. Essa é boa, hein, Luiz? Como é que tá as coisas aí? Tá tudo certinho, o Luiz tá sempre na sintonia com a gente. Fala comigo aí, Luizão.
1: JP, você é o cara, hein? Você é o cara, hein?
0: Tá bem mesmo?
1: Arrasando no seu programa, hein?
0: Valeu!
1: Valeu, amigão!
0: Tamo junto, bebê! Ó! Essa aqui é pra quem gosta. Só pros apaixonados. Vai lá, DJ!
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0: Bora!
2: Um anjo.
0: Como é que é? Você apareceu na minha vida. 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

0: DJ! Essa é boa, hein? Solta a vinheta aí!
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0: Vai mais um modão!

0: Ô DJ, só pra gente terminar essa sequência, DJ. Vai mais uma aí, prepara.
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0: Vai lá, DJ. Mais uma.
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0: Pra encerrar a sequência.

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0: É só modão. 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
0: É o melhor do sertanejo e você curtindo por aqui comigo, JP Ribeiro, nesse clima bacana demais da conta. 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Só dá a nós, é. Essa aqui é as outras, é a rádio que as outras rádios ouvem. É, pode ter certeza. 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É, no próximo bloco, Blake.
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0: Tem uma aqui pro Dema. Alô, Dema!
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4: 5 e ponto aqui no Porteira Sertaneja. 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Ô DJ, tô dando risada aqui, DJ. Vem aqui falar comigo, DJ. Cadê você? Não vai pegar ar não, hein? Não embucha, hein? 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Quem mandou mensagem aqui? Deixa eu ver. Ô, Xurecão! Aquele grande abraço para você, grande abraço para toda a turma! Rapaz... Vamos que vamos, bebê! Até às 7 da noite, já tem sorteio pra você por aqui, tá bom? Você participa comigo no 998-33-0610. Coloca os menotes aqui na Castela, essa é boa, cara, eu gosto dessa música aí, DJ. É. Sertanejo! 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

0: dia, Guernaldo! Vai cair água, DJ! Como é que é? Só você, DJ, faz aí.
1: Sabe, galera? Quem aprendeu aí? Quem aprendeu?
0: Alô, Ricardão, alô, Dani! Aprendeu?
1: Acende daquele jeito que acendeu aquela hora lá pra nós, só pra nós
0: encher. Ei, um lasqueira! Oi, enche adrenalina, restaurante lanchonete. Daqui a pouquinho o Ricardo tá chegando, hein? Alô, Ricardão! Alô, João Augusto! Onde você tá, João?
1: Ainda tem esperança da sua.
0: Tô aqui do lado da rádio trabalhando, ouvindo vocês. E se possível, toca uma música do Gustavo Lima pra nós e me coloca no sorteio de hoje, por favor. Valeu! Como é que tá as coisas aí, João Neto?
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5: 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Ô, trem bom demais, é a sintonia que pega, bebê. 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O DJ, aqui bate um vento, hein? Hã?

0: Vira o Mijeca. Ai que bate um vento, bebê.
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0: 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JP, manda pra mim. 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Já virou a... 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Era pra ser só mais um. Alô, Alemão! Alô, Ademir! Alô, Luciano! Já...

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1: 5h24, você tá por aqui comigo no Melhor do Sertanejo. Ó, e você participa do 998330610, tá bom? 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
1: Eita, coisa boa demais! Dá conta aqui no Melhor do Sertanejo, comigo JP Ribeiro na 99.fm, sempre no oferecimento também da Power Sonde. 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Alô, Jonathan! Tá, aquele abraço. Segura aí, DJ. Dá uma segurada pra nós aí.
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1: 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Bar do Zezão, tá comigo, hein, Zezão? Aquele grande abraço pra você, grande abraço pra toda a turma. E essa aqui vai lá pra turma do bar do Zezão, ó. Essa é boa, DJ.

0: nada mais. É Mato Grosso e Matias, 5h38, 24 horas de amor. Porteira sertaneja, bebê, vem aí. Minuto 99 com o repórter Marcos Fernandes. E mais informações você vai ouvir aqui no decorrer da nossa programação ou amanhã, ao meio-dia, no Jornal Operação Cidade.
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2: Nós vamos entrevistar a primeira-dama do município, presidente do Fundo Social, que é a Carmen, para sabermos da campanha do Agasalho. Boa tarde, Carmen.
3: Boa tarde, Marquinhos. Então, a campanha do Agasalho está sendo muito boa e, assim, está terminando agora, mas faltam algumas caixas ainda a gente recolher no comércio. E, assim, diariamente, todos os dias, vem pessoas buscar. E, assim, lembrando que as pessoas que a gente doa, né, atende, as, né, que vem buscar as roupas, são as pessoas que realmente precisam, né, são as pessoas que... né, que
2: são
3: não
2: vulneráveis.
3: Tem, sim, que não tem, né, condições, né, de ter, né, de comprar a roupa. A gente sabe que tudo está muito caro, né? Então, é isso, assim, todos os dias. Então, do jeito que chega a roupa já é separada. É, muitas peças a Neide já conserta, um rasguinho, uma falta de botão, assim. Tá sempre fazendo essa triagem, né? Lava algumas peças, outras peças já vêm prontinhas e já vão e já ficam lá expostas. Então, assim, tudo bem organizadinho.
2: Vocês mantêm um bazar, né?
3: Isso, é o bazar. E o nosso
2: bazar beneficente.
3: É, o bazar beneficente.
2: Então a pessoa vem e escolhe a roupa.
3: Sim, eles vêm, escolhem a roupa que precisam, seja calça, blusa, enfim, tem de tudo. Cachecol, meia, gorro, tudo.
2: E agora vamos falar dos cursos. Como é que tá indo os cursos do Fundo Social?
3: Então, os cursos, agora sim, começamos a pegar as matrículas, né? E logo começa, né? Dia 3 de agosto já inicia os cursos.
2: São questões cursos, né?
3: São os cursos de costura, crochê, pintura e cabelo.
2: Certo.
3: Então, começa agora, dia 3 de agosto, e vai até novembro.
2: E reforçando, aquelas pessoas, então, aquelas famílias em vulnerabilidade que precisarem de roupa, vocês estão aqui o dia todo aberto.
3: Isso, exatamente. As roupas, é bom frisar bem isso, né? São para as pessoas que realmente necessitam, precisam. São as pessoas que são cadastradas no CRAS e outras também que não são cadastradas, mas a gente sabe que está passando por um momento difícil. Então, é assim, é realmente para quem precisa.
2: Tá certo, obrigado. Nós entrevistamos assim a primeira dama do município, Carmen.
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1: Essa é a número do seu rádio. 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Absurdo. Ô DJ, caiu o meu mundo. Ô Silveira, canta comigo, hein? Ainda estou sentindo falta de você. Ê, lasqueira. 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

0: É demais, bebê. Tem dirigindo aí, ô DJ?
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0: Fernandes. Ô DJ, o minuto 99 já foi, DJ. Já foi, DJ. Bota ele aí pra mim, dirigindo, filho.
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0: 5h52.
3: Alô, Divinópolis.

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2: 6:01 aqui na sua 99.fm até as 7 da noite. Hoje tem sorteio. E já vou sortear pra você um frango assado, hein, lá da padaria Florença. Boa sorte, vem aí a meditação da tarde.
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2: A Paranapanema, 6:02.
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1: A Oração do Ângelus. Em nome do Pai, do Filho e do Espírito Santo. Amém. O anjo do Senhor anunciou a Maria, e ela concebeu pelo Espírito Santo. Ave Maria, cheia de graça, o Senhor é convosco. Bendita sois vós entre as mulheres, e bendito é o fruto do vosso ventre, Jesus. Santa Maria, Mãe de Deus, rogai por nós, pecadores, agora e na hora de nossa morte. Amém. Eis a escrava do Senhor. Faça-se em mim segundo a vossa palavra. Ave Maria, cheia de graça, o Senhor é convosco. Bendita sois vós entre as mulheres, e bendito é o fruto do vosso ventre, Jesus. Santa Maria, Mãe de Deus, rogai por nós, pecadores, agora e na hora de nossa morte. Amém. E o Verbo Divino encarnou e habitou entre nós. Ave Maria, cheia de graça, o Senhor é convosco. Bendita sois vós entre as mulheres, e bendito é o fruto do vosso ventre, Jesus. Santa Maria, Mãe de Deus, rogai por nós, pecadores, agora e na hora de nossa morte. Amém. Rogai por nós, Santa Mãe de Deus, para que sejamos dignos das promessas de Cristo. Ave Maria, cheia de graça, o Senhor é convosco. Bendita sois vós entre as mulheres, e bendito é o fruto do vosso ventre, Jesus. Santa Maria, Mãe de Deus, rogai por nós, pecadores, agora e na hora de

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1: É tempo que Deus tem despertado e tem levantado homens e mulheres, jovens, crianças, para serem usados. Usados pelo Senhor Jesus nesse tempo, nessa geração.

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1: É o som do campo tocando mais alto pra você. Comigo, JP Ribeiro, até às 7 da noite. Pessoal, tá participando aqui na 998-330610. Mensagem de áudio e texto, pode mandar. A gente vai tocando. Alô, Zezão. Segura essa.

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0: coração quando... 6h25. E aí, bebê? Boa noite. Quintou.
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0: Segura, chonador.

0: verdade.
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0: Eu busco uma estrela.
1: 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Ai, ai, ai, bebê. 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

Ei, chegou a hora da gente fazer o nosso sorteio. Não quero mais. Obrigado pelo carinho, obrigado sempre pela audiência. Alô, seu João de Almeida. E João de Almeida, o DJ João de Andrade. Errei o nome. Ô, oh, DJ, João de Andrade. Alô, seu João, Sombras do Paraíso. Você é o ganhador de hoje. Ô, Milena, um beijo pra você, pra Dona Maria Bento. E boa sorte da próxima vez. Obrigado sempre pela preferência e audiência. Estamos indo embora, bebê.

0: país no dia de hoje.
1: Olá! Olá, boa noite.
0: Boa noite para você que nos acompanha em todo o país.
1: Quinta-feira, 23 de julho de 2026.
0: E vamos ao destaque do dia.
1: Governo contesta a decisão dos Estados Unidos de impor nova tarifa de 12,5% a produtos brasileiros.
0: E diz que o Brasil é reconhecido na Organização Internacional do Trabalho pelo combate ao trabalho forçado.
1: Restituição do imposto de renda.
0: Receita Federal abre amanhã consulta ao terceiro lote de pagamento.
1: Depósito será feito no dia 31 de julho, Thaisa de Araújo.
2: Para saber se a sua restituição foi liberada, basta acessar o serviço Meu Imposto de Renda no site da Receita Federal ou consultar pelo aplicativo oficial do órgão em celulares e tablets.
0: Ciência e inovação contra desigualdades.
1: Prêmio Jovem Cientista reconhece iniciativas que desenvolvem tecnologias de inteligência artificial com impacto social.
0: Sobre o assunto, conversamos com Olival Freire Júnior, presidente do CNPq.
3: Todos os alunos do segundo grau da universidade, aluno de mestrado, aluno de doutorado, um jovem pesquisador já com doutorado, todos esses podem se candidatar.
1: Na apresentação da Voz do Brasil, Luciana Vasconcelos e eu, Ellen Bernardes.
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1: Produtores rurais devem ficar atentos. Os imóveis cadastrados no Cadastro Ambiental Rural, o CAR, precisam ter as informações validadas ou corrigidas.
0: A consulta é simples e pode ser feita pela internet.
1: Quem não verificar possíveis pendências pode perder benefícios. Saiba como consultar a situação do cadastro.
4: Mais de 845 mil produtores rurais de todo o Brasil receberam notificação para validar as informações de seus imóveis no Cadastro Ambiental Rural. As notificações foram enviadas pelo gov.br. Para consultar se o imóvel tem alguma pendência, o proprietário deve acessar o site www.car.gov.br e consultar a caixa de mensagem da Central Proprietário Possuidor, como explica Henrique Dolabella, diretor do Cadastro Ambiental Rural.
5: A mensagem pode ser para validar a análise que o Estado fez, pode ser para retificar alguma informação que o Estado identificou que não estava corretamente declarado, ou pode ser para subir algum documento comprovando aquela informação. Em outros estados que não usam o sistema federal, que usam o sistema estadual próprio, aí ele vai ter que entrar no SICAR do Estado, né, e cada estado vai ter o seu processo.
4: O CAR funciona como um mapa digital das áreas rurais e compõe uma base de dados para controle, monitoramento, planejamento ambiental e econômico e combate ao desmatamento. Atualmente, 8 milhões de propriedades estão inscritas no Cadastro Ambiental Rural. De acordo com Gabriela Gonçalves, coordenadora-geral da gestão do SICAR, o registro é obrigatório, gratuito e dá oportunidades para quem vive no campo.
6: É muito importante estar com o cadastro em dia e acompanhar as notificações da Central do Proprietário Possuidor, porque o Cadastro Ambiental Rural é obrigatório para o acesso ao crédito, ele também traz melhores condições de acesso ao crédito quando ele está regularizado. Então, é necessário e vale muito a pena acompanhar o Cadastro Ambiental Rural através da Central do Proprietário Possuidor.
4: Produtores do Acre, Rondônia, Pará, Tocantins, Mato Grosso, Mato Grosso do Sul, Goiás, Bahia, Espírito Santo, São Paulo e Santa Catarina devem acessar os cadastros ambientais do próprio estado para checar pendências. Todos os demais vão encontrar as informações no sistema federal, car.gov.br. Reportagem Graziele Bezerra.
0: E produtores rurais podem procurar na Embrapa orientações sobre as mudanças climáticas causadas pelo El Niño.
1: É, as previsões climáticas indicam mais chuva e temperaturas acima da média para a região sul do país nos próximos meses.
0: Diante desse cenário, produtores rurais podem adotar medidas de planejamento para reduzir os impactos nas lavouras e na pecuária.
7: O El Niño deve permanecer até o início de 2027 e trazer mais chuva, maior nebulosidade e temperaturas acima da média para a região sul do país. Mas, segundo especialistas, conhecer o fenômeno com antecedência permite reduzir riscos no campo. Orientações técnicas voltadas às principais atividades agropecuárias da região reúnem recomendações que podem auxiliar os produtores nesse planejamento, explica José Reinaldo Moraes, pesquisador da Embrapa Clima Temperado.
8: Ele reúne aí recomendações específicas para grãos, fruticultura, silvicultura, horticultura, pastagem, né, diversas aí, né, tipos de manejo, sempre com base no histórico de eventos, né, anteriores que nós tivemos e também no conhecimento acumulado de anos, né, que a gente tem aí de convivência com esse fenômeno.
7: O documento recomenda que o produtor acompanhe as previsões meteorológicas oficiais, respeite o zoneamento agrícola de risco climático, planeje os investimentos e considere a contratação do seguro rural. A orientação é adaptar o manejo de acordo com cada cultura, já que os efeitos do El Niño variam entre lavouras e sistemas de produção. Nos cereais de inverno, como trigo, cevada e aveia, a atenção deve ser redobrada com doenças e com o planejamento da colheita. Para soja, milho e arroz irrigado, o foco está na drenagem das áreas, conservação do solo e monitoramento fitossanitário para detectar pragas e doenças. Já na fruticultura, o excesso de chuva pode favorecer erosões, doenças e até comprometer a produtividade dos pomares. O pesquisador José Reinaldo da Embrapa ressalta que planejar pode evitar grandes perdas no campo.
8: Quanto antes o produtor incorporar essas orientações, né, no planejamento da sua safra, menor tende ele a sofrer os impactos financeiros, né, que pode levar.
7: Além das recomendações para cada atividade, prevenir perdas começa antes mesmo da chegada das chuvas. O acompanhamento das informações climáticas e a adoção de práticas já conhecidas pela pesquisa ajudam o produtor a tomar decisões mais seguras e aumentar a capacidade de enfrentar os desafios provocados pelo El Niño. Reportagem Pablo Mundim.
1: E a chegada do El Niño com previsão de mudanças climáticas acendem o alerta dos cuidados para evitar doenças transmitidas por insetos e mosquitos, como dengue e chikungunya.
0: Altas temperaturas e maior volume de chuva em algumas regiões podem favorecer a circulação do mosquito Aedes aegypti a partir do segundo semestre desse ano.
1: E o Ministério da Saúde recomenda que estados e municípios intensifiquem as ações de vigilância e controle. Saiba mais com Diego Freitas.
9: O Ministério da Saúde emitiu uma nota técnica em que alerta estados e municípios para a possibilidade de aumento na transmissão de arboviroses, como dengue e chikungunya, em razão da previsão de ocorrência do fenômeno El Niño ao longo do segundo semestre deste ano. Segundo projeções citadas no documento, o aumento das temperaturas e das chuvas em algumas regiões e os períodos de seca em outras áreas podem favorecer a proliferação do mosquito Aedes aegypti. A estimativa é de cerca de 1.700.000 casos de dengue em 2027, considerando cenários climáticos que ainda podem ser atualizados. A orientação é reforçar as ações de vigilância e controle, com bloqueio da transmissão nos primeiros casos identificados, reorganização das atividades dos agentes de combate às endemias e adoção das medidas de controle do vetor. A população também deve eliminar possíveis criadouros do mosquito, observar os sintomas das arboviroses e procurar atendimento de saúde ao surgimento dos primeiros sinais da doença. Para acompanhar os alertas, basta acessar o portal info.dengue.mate.br. Diego Freitas, para a Voz do Brasil.
0: Os Estados Unidos anunciaram novas tarifas de importação a produtos brasileiros.
1: E o governo brasileiro acaba de divulgar nota contestando a decisão.
0: A repórter Luana Karen está aqui no estúdio da Voz do Brasil e tem mais informações pra gente. Boa noite, Luana.
10: Boa noite.

0: compromisso assumidos no combate ao trabalho forçado. Além do compromisso internacional com o combate ao trabalho forçado, o governo brasileiro intensificado pelas políticas domésticas de fiscalização, prevenção, acolhimento das vítimas e combate ao trabalho escravo contemporâneo. A nota ainda destaca que o governo brasileiro responsabiliza as empresas e indivíduos, aplicando multas severas e mantendo um cadastro de lista suja de empregadores.
1: Luana, e o governo indicou quais são as medidas que deve tomar a partir de agora?
0: Indicou sim, Ellen. O documento afirma que o Brasil iniciará imediatamente os trâmites para acionar os instrumentos previstos na Lei de Reciprocidade, aprovada por unanimidade pelo Congresso Nacional, e levará o tema ao Mecanismo de Solução de Controvérsias da Organização Mundial do Comércio. Ellen e Luciana.
2: Luana, muito obrigada pela sua participação ao vivo aqui na Voz do Brasil.
1: O papel da ciência é transformar a realidade e trazer melhorias práticas para o dia a dia da sociedade.
2: Com essa missão, o Prêmio Jovem Cientista chega à sua 32ª edição, destacando a inteligência artificial para o bem comum.
1: O objetivo é reconhecer projetos de estudantes e pesquisadores que utilizem a inteligência artificial para reduzir desigualdades, proteger o meio ambiente e melhorar os serviços públicos no Brasil.
2: Para falar sobre o prêmio e como a ciência pode revolucionar o uso da tecnologia no nosso dia a dia, eu e Nazi Brum conversamos mais cedo com Olival Freire Júnior, presidente do Conselho Nacional do Desenvolvimento Científico e Tecnológico, CNPq. Vamos ouvir. Nós vamos conversar agora sobre ciência. Presidente, muito obrigada pela sua participação aqui na Voz Brasil.
3: Muito obrigado.
2: Para começar, vamos falar sobre o Prêmio Jovem Cientista. O que é esse prêmio?
3: É uma das ações mais tradicionais do CNPq. Ela tem quase 50 anos de existência. É uma iniciativa conjunta do CNPq com a Fundação Roberto Marinho. E temos também sempre um patrocinador master que pode variar ao longo do tempo. Atualmente é a Shell. Qual é a importância desse prêmio? Eu gosto de dizer que prêmios são importantes em todas as atividades humanas. Acabamos de ver um exemplo de um prêmio que foi um fracasso para nós brasileiros. Qual é o brasileiro que não ficou frustrado com a Copa do Mundo? E qual é o brasileiro que não ficou contente com o desempenho do Wagner Moura e da Fernanda Torres na premiação do cinema? Então, prêmios são importantes em quaisquer atividades. E na ciência não é diferente. A particularidade desse prêmio, que é um prêmio para tentar fisgar um jovem promissor. Então não é o prêmio, não é um prêmio Nobel, não é o prêmio Álvaro Alberto, então não é o prêmio para o pesquisador já consolidado. Então é uma tentativa, nos mantendo na questão do futebol, de você olhar para a divisão de base e dizer, aquele ali tem futuro. Essa que é a ideia. Na última rodada, nós premiamos várias pessoas, algumas delas foram tão destacadas que na comemoração dos 75 anos do CNPq, nós convidamos alguns deles, Emanuele, Elisângela, o Raul, para apresentarem seus trabalhos para aquele público, que era um público diversificado, que estava comemorando os 75 anos do CNPq.
4: Bom, presidente, esse ano, qual que é o tema do Prêmio Jovem Cientista e por que ele foi escolhido?
3: Então, isso é muito importante porque o tema, ele orienta a escolha e orienta quem vai se candidatar, e a gente sempre busca um tema na fronteira da pesquisa. Já tivemos o tema, como no ano passado, o problema da mudança climática em escala global, e o tema desse ano é inteligência artificial relacionada ao bem comum. Esse dilema que o mundo inteiro hoje atravessa de uma transição tecnológica disruptiva, mas uma transição em que nós estamos preocupados com o modo como a sociedade incorpora e não se perde nessa transição.
2: E como é que o investimento em jovens talentos pode contribuir para esse desenvolvimento tecnológico, científico do país?
3: Veja, os prêmios, eles são importantes também pelo valor financeiro, pelas bolsas que são atribuídos. Mas eles também colocam luz sobre certos projetos. Eu falei dos projetos desse ano. Um dos projetos que eu posso reportar para vocês é um projeto que foi destacado. Era um projeto de você ter uma

0: célula fotoelétrica portátil que aquele coletor de castanha na floresta amazônica, veja que eu estou falando de um produto que o Brasil vende para o mundo inteiro. Não, Brasília Noites, aqui a gente chama de castanha do Pará, o pessoal do Acre, do Amapá vai me matar, né? Mas eu estou fazendo a ressalva, né? É a castanha do Brasil, né? E, então o prêmio é um kit portátil que você carrega nas costas. E eu confesso para vocês que eu participei da entrega desse prêmio, eu achei importante, mas eu não entendi a profundidade do impacto desse prêmio. Eu só compreendi tempos depois, numa viagem ao Amapá, e eu conversando com mais calma com o orientador da Emanuele, e aí ele me explicou o tempo que o castanheiro passa sem contato telefônico, sem luz à noite, 40 dias, 60 dias. Então você veja que é algo que, é claro que ainda é um projeto, é um piloto, ainda precisa chegar, ter escala para chegar no mercado, mas é algo que impacta na vida dos povos da Amazônia e impacta na economia brasileira, porque é o pessoal que coleta um dos produtos de exportação do Brasil.
1: Então são projetos que podem fazer a diferença realmente, né?
0: Exatamente, exatamente.
2: E quem pode participar desse prêmio que vai falar de inteligência artificial, que é um tema tão atual, como o senhor disse, né?
0: Em princípio, porque o prêmio tem faixas, então em princípio todos os alunos do segundo grau, da universidade, aluno de mestrado, aluno de doutorado, um jovem pesquisador já com doutorado, todos esses podem se candidatar. Aí tem que olhar no edital qual a faixa em que ele se enquadra.
2: E vamos lembrar que o endereço para quem tiver interesse no prêmio é jovemcientista.cnpq.br.
0: Perfeito.
2: Todo mundo pode participar e tentar impactar, mandar projetos que impactem, né, a vida, não só do cientista, mas também do país, né, presidente?
0: E se tiver alguma confusão, bota lá no Google, jovem pesquisador CNPq, não vai dar outro endereço, é esse que você acabou de falar.
1: Agora, presidente, vamos falar rapidamente sobre a SBPC, a Sociedade Brasileira para o Progresso da Ciência, que começa agora. Como é que vai ser a participação do CNPq?
0: Veja, a SBPC é uma entidade da sociedade civil, até um pouco mais antiga do que o CNPq, né? Mas que tem tido um importante papel ao longo da história do Brasil. É a voz do cientista que, como sociedade civil, se dirige à própria sociedade e ao governo. Então, o CNPq sempre apoiou essa reunião da Sociedade Brasileira do Progresso da Ciência e sempre participou dessa reunião. Esse ano, em Niterói, belíssima cidade, nós vamos participar com uma atração, dentre outras, que essa atração eu queria chamar a atenção. Nós concebemos uma linha do tempo, a propósito dos 75 anos do CNPq, uma linha do tempo que dá corpo e voz ao lema dos 75 anos, que é: olhando bem, tem CNPq. É a ideia de que em muitas das atividades de ciência e tecnologia que nós brasileiros nos orgulhamos, por vezes a gente não percebe que tem a marca do CNPq. Então, nessa linha do tempo, a gente vai encontrar, por exemplo, pesquisa de petróleo em águas profundas, tem o DNA do CNPq. A atividade do ITA, que permitiu a criação da Embraer, que hoje o Brasil tem a terceira empresa de aeronáutica do mundo, tem o DNA do CNPq. Citei esses exemplos, mas tem, eu diria, vários outros. O desafio do enriquecimento do urânio, o desafio de ter transformado o Brasil nessa enorme potência agrícola, tem lá o selo da Embrapa. Não? Então, por vezes, o selo do CNPq não aparece tão diretamente. É preciso olhar bem para ver o apoio do CNPq. Então, quem tiver a oportunidade de ir a Niterói, eu convido para que passe no estande do CNPq para ver essa linha do tempo.
2: Muito obrigada pela sua participação aqui na Voz do Brasil. A gente conversou com o presidente do Conselho Nacional de Desenvolvimento Científico e Tecnológico, Olival Freire Júnior. Muito obrigada, presidente.
0: Eu agradeço a vocês pela possibilidade de falar do CNPq, de falar da pesquisa no Brasil, e agradeço também, claro, à EBC e ao público que nos acompanhou.
3: E a consulta ao terceiro lote de restituição do Imposto de Renda 2026 será aberta nesta sexta-feira, dia 24 de julho.
4: Quem ainda não recebeu a restituição deve verificar se há inconsistências.
3: Saiba como verificar a restituição e resolver possíveis pendências.
5: A consulta ao terceiro lote da restituição do Imposto de Renda será liberada nesta sexta-feira, dia 24, a partir das 9 horas. Mais de 2.700.000 contribuintes serão contemplados e o pagamento está previsto para o dia 31 de julho. Para saber se a sua restituição foi liberada, basta acessar o serviço Meu Imposto de Renda no site da Receita Federal ou consultar pelo aplicativo oficial do órgão em celulares e tablets. De acordo com a Receita Federal, cerca de 165 mil restituições não foram creditadas, porque o contribuinte informou o CPF como chave PIX para recebimento, mas não possui conta bancária vinculada a essa chave. Nesses casos, é possível cadastrar uma chave PIX CPF junto a uma instituição financeira, atualizar os dados pelo serviço Meu Imposto de Renda ou enviar uma declaração retificadora. Após o processamento, permanecerão pendentes apenas restituições que ficaram retidas em malha fiscal ou que apresentam inconsistências nos dados bancários informados para recebimento, como os casos relacionados à chave PIX. Thaís de Araújo, para A Voz do Brasil.
4: Atenção, microempreendedores individuais e microempresários.
3: A implantação do novo Cadastro Nacional da Pessoa Jurídica pela Receita Federal vai suspender temporariamente os serviços de abertura, alteração e baixa de empresas realizadas pelas juntas comerciais.
4: Até o próximo sábado, às 7 horas da manhã, a base do CNPJ fica disponível apenas para consultas.
3: No sábado, a base ficará totalmente indisponível, impossibilitando consultas e qualquer outra operação relacionada ao cadastro.
4: O prazo para o restabelecimento total dos serviços está previsto para segunda-feira, 27 de julho.
3: A emissão do novo formato do CNPJ alfanumérico está marcada para o dia 31 de julho.
4: E atenção, estudantes, termina amanhã o prazo para os pré-selecionados da primeira chamada do ProUni entregarem a documentação que comprova as informações de inscrição à instituição de ensino onde foram selecionados.
3: Neste segundo semestre, o programa oferece mais de 471 mil bolsas de estudos parciais e integrais em todo o país.
6: Os estudantes pré-selecionados no programa Universidade para Todos, o ProUni, do segundo semestre deste ano, têm até sexta-feira, dia 24, para comprovar as informações passadas durante a inscrição. A documentação exigida pode ser apresentada diretamente na instituição em que o aluno foi pré-selecionado. É responsabilidade do candidato verificar com a universidade os horários e locais para realizar este processo. A perda do prazo ou não comprovação das informações implicará na reprovação dos alunos. Quem não foi pré-selecionado nesta etapa poderá participar da segunda chamada do ProUni, prevista para o dia 5 de agosto. Também será possível manifestar interesse na lista de espera entre os dias 26 e 27 de agosto. A divulgação da lista ocorrerá no dia 1º de setembro e a comprovação das informações deve ser feita entre 1º e 14 de setembro. Nesta edição, o ProUni recebeu mais de 529 mil inscrições e ofertou 471.304 bolsas de estudo em 380 cursos de graduação. A iniciativa oferece bolsas de estudo integrais que cobrem 100% do valor da mensalidade e parciais, que correspondem a 50%. A iniciativa é realizada duas vezes ao ano. Mais informações em acessounico.mec.gov.br/ProUni. Thaísa Vitória para A Voz do Brasil.
4: O Ministério da Educação recebe até o dia 31 de julho a declaração do Censo Escolar 2026 e orienta gestores a preencherem os dados referente aos alunos da educação especial.
3: Eles podem acessar um guia do INEP com orientações específicas sobre oferta de atendimento educacional especializado.
4: Os dados devem ser fornecidos em educacenso.inep.gov.br.
3: E é Essas foram as notícias do Governo Federal.
4: Uma realização da Secretaria de Comunicação Social da Presidência da República.
3: Com produção da empresa Brasil de Comunicação.
4: Fique agora com as notícias do Poder Judiciário e do Congresso Nacional. Uma boa noite.
3: Boa noite e até amanhã.
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9: Decisão do Supremo Tribunal Federal permite retomada da cobrança de IPTU em Teresina, no Piauí.
10: STJ reafirma que quando a vítima de homicídio deixa filhos menores, essa consequência pode aumentar a pena base do condenado.
9: TSE orienta tribunais regionais a criarem parcerias com instituições especializadas para combater a desinformação eleitoral.
10: Boa noite, eu sou Marcela Luiza.
9: Eu sou Walter Lima.
10: O Supremo Tribunal Federal suspendeu o liminar do Tribunal de Justiça do Piauí, que havia interrompido a cobrança de IPTU na cidade de Teresina.
9: De acordo com a decisão do ministro Alexandre de Moraes, o município declarou que a queda da arrecadação poderia causar grave impacto na economia pública e comprometer a execução de serviços essenciais. Fernanda Porto.
11: Diante da urgência, o caso foi julgado pelo ministro Alexandre de Moraes, que está na presidência do STF nesta segunda quinzena de julho. Ao atender o pedido para restabelecer a cobrança do imposto, o ministro Alexandre de Moraes considerou o levantamento da Secretaria Municipal de Finanças de Teresina, que indica que a paralisação da cobrança do IPTU impactou em arrecadação de mais de 84 milhões de reais. Na decisão, o ministro Alexandre de Moraes ressaltou que o município demonstrou que a queda de arrecadação poderia causar grave impacto na economia pública e comprometer a execução de serviços essenciais.
10: Quando a vítima de um homicídio deixa filhos menores, essa consequência pode aumentar a pena base do condenado.
9: Esse entendimento foi reafirmado pelo Superior Tribunal de Justiça. Fátima Uchoa.
12: Agora, sob o rito dos recursos repetitivos, a terceira sessão do STJ fixou essa tese que deve ser observada por juízes e tribunais. De acordo com o relator ministro Reinaldo Soares da Fonseca, o fato de a vítima do crime deixar filhos menores pode repercutir no aspecto material e gerar impacto em questões emocionais. Mas esse posicionamento não pode ser aplicado automaticamente porque transformaria uma circunstância judicial em fator objetivo de aumento da pena. Ainda segundo o ministro, não é necessário exigir a comprovação de impacto excepcional ou individualizado para os dependentes da vítima, sob o risco de se esvaziar a própria finalidade da análise dessa circunstância judicial.
10: O Tribunal Superior Eleitoral orienta tribunais regionais a criarem parcerias com instituições especializadas para combater a desinformação eleitoral.
9: A ação permitirá a ampliação da capacidade técnica da Justiça Eleitoral, garantindo segurança jurídica na análise de processos que envolvam desinformação e conteúdo gerado por inteligência artificial. Juliana Cariri.
13: Os acordos poderão prever o compartilhamento de metodologias, o acesso a profissionais especializados, laboratórios e ações de capacitação. O TSE ressalta que as parcerias não alteram as competências das autoridades judiciárias nem as garantias.
10: Tribunal Superior do Trabalho mantém decisão que anulou reintegração de metalúrgico demitido por justa causa.
9: O trabalhador foi dispensado após comentar em rede social sobre a empresa em que ele trabalhava. Marla Lacerda.
14: O metalúrgico havia sido reintegrado por decisão provisória em primeira instância, alegando que sofria de depressão e que não podia ser dispensado por motivo de doença ocupacional. Mas o TRT de Campinas, São Paulo, suspendeu a medida. O caso foi analisado então pela SDI 2 do TST, que confirmou a decisão de segundo grau. Para o colegiado, ainda não há elementos suficientes para concluir que a demissão foi irregular. Os ministros destacaram também que a estabilidade pela doença ocupacional não impede a dispensa por justa causa. Portanto, a validade da demissão ainda será analisada na ação principal após a produção das provas necessárias.
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10: Uma boa noite.
9: E até amanhã.
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1: Eu sou Humberto Pinheiro e estes são os destaques de hoje do Jornal do Senado, que começa agora. Nova lei fortalece a produção nacional de medicamentos e vacina. Piso dos professores, frete rodoviário e renovação da CNH estão entre as medidas aprovadas pelo Senado. Emendas parlamentares para shows podem ser proibidas. Boa noite. Foi sancionada a lei que cria a Estratégia Nacional para o Desenvolvimento do Complexo Econômico Industrial da Saúde. A nova legislação busca fortalecer a produção nacional de medicamentos, vacinas, equipamentos e insumos médicos. O objetivo é reduzir a dependência do Brasil de produtos importados, ampliar a capacidade da indústria nacional e garantir mais segurança no abastecimento do sistema de saúde. A reportagem é de Patrícia Oliveira.
2: São mecanismos para incentivar empresas e instituições de pesquisa a desenvolver e fabricar esses produtos no país. A nova lei também amplia parcerias entre o governo, universidades e empresas e prevê linhas de crédito. Para o relator do projeto que deu origem à lei, senador Rogério Carvalho, do PT de Sergipe, a pesquisa tecnológica em saúde deve se voltar para soluções dos problemas brasileiros.
3: A pandemia de Covid-19 demonstrou que buscar a autossuficiência em fármacos, vacinas e equipamentos hospitalares é um dever do Estado para assegurar o direito constitucional à saúde.
2: A nova lei também altera normas do SUS e a lei de licitações para facilitar as compras públicas no setor de saúde.
1: No primeiro semestre de 2026, o Senado aprovou medidas provisórias que tratam do piso salarial dos professores da educação básica e do frete rodoviário de cargas. Os senadores também deram aval à renovação automática da Carteira Nacional de Habilitação. Repórter Pedro Pincer.
4: O Congresso Nacional aprovou medidas provisórias importantes, como a que reajusta o piso salarial dos professores da educação básica para R$ 5.130,63 em 2026, um aumento de 5,4% sobre o valor anterior, com ganho real de 1,5 ponto percentual acima da inflação. O texto aprovado estabelece novo cálculo para reajuste anual. A senadora professora Dorinha Seabra, do União do Tocantins, destacou a importância de valorizar o trabalho dos docentes.
5: Não tem educação boa, nem educação de qualidade, se os profissionais da educação não forem devidamente respeitados e valorizados. Esse é o nosso apelo para que, a partir do piso, as carreiras sejam reorganizadas nos diferentes municípios brasileiros e nossos estados.
4: Outro destaque foi a medida provisória que altera as regras e o cálculo do piso mínimo do frete rodoviário de cargas para considerar custos operacionais. A medida beneficia os caminhoneiros por estabelecer novas regras de regulamentação para empresas que contratem caminhoneiros para a realização de transporte rodoviário de cargas. Para o senador Stevenson Valentim, do Podemos do Rio Grande do Norte, a medida faz justiça e traz tranquilidade para a categoria.
6: Entendo que esse viés da multa já atingiu a sua pedagogia e permanecer com essa injustiça é passar uma ideia de vingança e que não contribui nada para a sociedade. É importante que o caminhoneiro esteja preocupado com a carga, com seu horário de entrega, com a distância da família, com as condições das nossas rodovias.
4: Outra medida provisória aprovada no primeiro semestre do ano garante a renovação automática da Carteira Nacional de Habilitação de motoristas que, ao término da validade do documento, estiverem no Registro Nacional Positivo de Condutores. O cadastro mostrará o nome das pessoas que não tenham cometido nenhuma infração de trânsito nos últimos 12 meses.
1: E o Senado deve analisar a partir de agosto um projeto que cria o Prêmio Nacional da Educação Brasileira. A proposta busca reconhecer iniciativas de estados, municípios, escolas e estudantes que contribuam para melhorar a educação. O objetivo é valorizar boas práticas e incentivar ações que fortaleçam a educação em diferentes etapas, da educação infantil ao ensino médio. A proposta prevê categorias específicas para reconhecer experiências bem-sucedidas em todo o país. Os detalhes com o repórter Rodrigo Rezende.
7: O Senado deve analisar a partir de agosto um projeto que cria o Prêmio Nacional da educação brasileira. A ideia, apresentada pelo senador Camilo Santana, do PT do Ceará, reconhece estratégias e iniciativas para a promoção de avanços na melhoria da qualidade da aprendizagem na educação básica feitas por estados, municípios, escolas ou estudantes brasileiros. Camilo Santana, atual presidente da Comissão de Educação do Senado, ressalta que todas as formas de desenvolvimento da educação brasileira devem ser valorizadas.
8: Eu sempre digo que a educação precisa estar acima de qualquer questão política ou partidária nesse país. Está em jogo a qualidade da educação para nossas crianças e jovens desse país. Temos muito ainda a fazer, muito caminho a ser percorrido.
7: O prêmio terá 8 categorias e regulamento posterior irá definir a forma de seleção dos vencedores. A proposta de criação do Prêmio Nacional da Educação Brasileira ainda será analisada pelas comissões do Senado.
1: Um projeto apresentado no Senado tipifica como ilícito o uso de emendas parlamentares para o financiamento de shows e apresentações artísticas. A medida pretende modificar a lei de improbidade administrativa para penalizar os gestores públicos infratores de maneira mais dura e até mesmo com a perda da função. Mais informações com o repórter Douglas Castilho.
9: Apresentado pelo senador Eduardo Girão, do Novo do Ceará, o texto prevê que o uso de emendas parlamentares para financiamento de shows e apresentações artísticas seja enquadrado como ato que causa prejuízo ao erário. Essa modalidade de infração tem também como sanções a perda dos direitos políticos por até 8 anos, multa de até 2 vezes o valor do dano causado e o ressarcimento integral dos danos verificados.
10: É um dinheiro que se evapora e que, se for em equipamentos para o hospital, fica lá por anos, por décadas, né? E esse projeto nosso visa normatizar isso e considerar como improbidade administrativa, com punição.
9: O autor do projeto justificou ainda que a medida pode combater o superfaturamento e os desvios que costumam ocorrer nesse tipo de transação. Além disso, segundo ele, haveria diversas vezes um conflito de interesses, pelo fato de gestores usarem dinheiro público para contratarem bandas ou grupos que têm eles próprios como empresários. O projeto aguarda a destinação para discussão nas comissões do Senado.
1: Mais de 158 milhões de brasileiros estão aptos a votar nas eleições de 4 de outubro. O número é o maior da história e representa um crescimento de mais de 2 milhões de eleitores em relação a 2022. No primeiro turno, os eleitores vão escolher presidente da República, governadores, 2 senadores, deputados federais, deputados estaduais e distritais. A reportagem é de Rodrigo Rezende.
7: 158 milhões e 700 mil pessoas devem decidir os mandatários dos próximos anos para a presidência da República, governos estaduais e distrital, Senado, Câmara dos Deputados e assembleias estaduais. Em relação às eleições de 2022, houve um acréscimo de 2 milhões e 200 mil eleitores. As mulheres representam quase 53% do eleitorado e cerca de 3 milhões e 500 mil eleitores têm 18 anos ou menos. O presidente do Tribunal Superior Eleitoral, ministro Nunes Marques, ressalta que a população brasileira é soberana para escolher seus representantes e definir o futuro do país.
11: O futuro da nossa democracia não será delineado por máquinas, mas pelos milhões de brasileiras e brasileiros que depositam nas urnas sua mensagem de esperança, traduzida no voto direto, secreto, universal e periódico.
7: Os 3 maiores colégios eleitorais estão na região sudeste: São Paulo, com 34 milhões, Minas Gerais, com 16 milhões e Rio de Janeiro, com quase 13 milhões de eleitores. 918 mil brasileiros vivendo no exterior estão aptos para votar.
1: O senador Wellington Fagundes, do PL de Mato Grosso, defendeu o projeto de lei que permite a destinação de emendas parlamentares da saúde para o atendimento pré-hospitalar realizado pelos corpos de bombeiros militares. Na análise dele, a proposta reconhece que esse serviço integra a rede de atendimento em saúde e amplia as responsabilidades de investimento na estrutura das corporações. Trabalhos técnicos de Josivaldo Souza. O Jornal do Senado fica por aqui. Acompanhe agora as notícias da Câmara dos Deputados. Boa noite.

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1: Câmara transforma em lei atendimento a brasileiras que vivem no exterior.
2: Herdeiros poderão retirar valores de até 40 salários mínimos sem inventário.
1: Comissão aprova inclusão digital de alunos com deficiência da rede pública.
2: Boa noite. A Comissão de Educação aprovou a criação da política de alfabetização digital das pessoas com deficiência. A repórter Sofia Peçanha tem os detalhes da votação.
3: A Comissão de Educação da Câmara dos Deputados aprovou o projeto que institui a Política Nacional de Alfabetização Digital das Pessoas com Deficiência. Antes disso, o texto também foi aprovado pela Comissão de Defesa dos Direitos das Pessoas com Deficiência. A proposta tem como objetivo garantir o letramento digital de estudantes com deficiência da rede pública de ensino. Isso inclui desde o uso básico de computadores e internet, até ferramentas que auxiliam na comunicação, no acesso à informação e no desenvolvimento escolar. A relatora do projeto na Comissão de Educação, a deputada Maria Rosas, do Republicanos de São Paulo, destacou a importância da medida para promover a inclusão.
4: Aprovar essa política nacional de alfabetização digital, especificamente para as pessoas com deficiência, é um marco para que nós possamos trazer e falar na ação a pessoa com deficiência, dizendo: nós lutamos pela inclusão dos direitos da pessoa com deficiência.
3: Para isso, o projeto prevê a capacitação de professores e gestores, a adaptação dos métodos de ensino e investimento em infraestrutura tecnológica nas escolas, como equipamentos e conexão à internet. A ideia é que a tecnologia deixe de ser um obstáculo e passe a ser uma ferramenta de inclusão, como ressaltou a relatora ao afirmar que a transformação digital precisa considerar as necessidades de todos os estudantes.
4: A transformação digital da educação somente se realiza plenamente quando contempla a diversidade dos estudantes e assegura a eliminação de barreiras que dificultam o acesso, a participação e aprendizagem das pessoas com deficiência.
3: A política de educação digital para pessoas com deficiência também estabelece que o desenvolvimento dos alunos e da instituição deverá ser acompanhado bimestralmente. Segundo o autor da proposta, o deputado Carlos Henrique Gaguinho, do União de Tocantins, com mais acesso e preparo, os estudantes com deficiência podem ter mais autonomia nos estudos, mais participação nas atividades escolares e melhores oportunidades no futuro, inclusive no mercado de trabalho. O próximo passo para a aprovação da Política Nacional de Alfabetização Digital das Pessoas com Deficiência será a análise pela Comissão de Finanças e Tributação. Da Rádio Câmara de Brasília, Sofia Peçanha.
0: Educação.
1: Bibo Nunes, do PL do Rio Grande do Sul, é autor do projeto que proíbe a aprovação automática de alunos não alfabetizados nos três primeiros anos do ensino fundamental. O texto altera a Lei de Diretrizes e Bases da Educação Nacional e aguarda análise pela Comissão de Constituição e Justiça.
5: Tem que saber ler e escrever, isso é o mínimo. Escola é para educar, que acima de tudo o objetivo das escolas é a educação. Se não for educação, não tem o menor fundamento. Espero que aprove para o bem da educação no Brasil. Não tem fundamento uma criança do primeiro, segundo, terceiro ano serem aprovados sem saber ler e escrever. Essa é a minha luta para melhorar de fato a educação no Brasil.
2: Bibo Nunes acredita que a promoção automática dos alunos serve apenas para melhorar indicadores educacionais. Na avaliação do deputado, a medida desestimula estudantes e professores, cria uma falsa sensação de aprendizado e compromete a qualidade da educação.
0: Justiça.
1: Comissão aprova proposta que permite até 40 salários mínimos para retirada de valores a herdeiros. A repórter Júlia Lopes explica a atualização dos valores.
6: A Comissão de Finanças e Tributação da Câmara dos Deputados aprovou um projeto que atualiza para até 40 salários mínimos, o equivalente hoje a R$ 64.840, o valor que poderá ser liberado a herdeiros sem necessidade de inventário em cadernetas de poupança e fundos de investimento. A proposta foi apresentada pelo deputado Celso Russomano, do Republicanos de São Paulo, e altera a lei que trata do pagamento a dependentes ou sucessores de valores não recebidos em vida pelo titular, como restituições do imposto de renda e outros tributos. A regra vale para casos em que não há outros bens sujeitos a inventário. No texto, o autor explica que, nesses casos, os herdeiros costumam utilizar os valores recebidos para cobrir despesas como impostos, custas judiciais e honorários de advogados, entre outros gastos. O relator da proposta, deputado Hildo Rocha, do MDB do Maranhão, afirma que a atualização é necessária, porque a legislação atual utiliza como referência a obrigação do Tesouro Nacional, a OTN, que não existe mais, o que gera dificuldades de interpretação.
7: Essa regra já existia, só que como ele estava estipulado, referenciado em cima de um título do governo, que era a antiga OTN, e como a OTN não existe mais, não existia mais a referência de até quanto poderia ser pago de forma imediata para a viúva, ou para o viúvo, ou para o filho. Então isso impedia a evolução e a facilidade e a rapidez da transferência desses recursos de uma conta para a conta do herdeiro. E isso é facilitado agora.
6: Além disso, a proposta altera o Código de Processo Civil para estabelecer que o juiz não poderá negar o pedido de gratuidade da justiça apenas com base na renda de um herdeiro ou na posse de um imóvel. O projeto, que busca atualizar o limite a ser retirado por herdeiros em cadernetas de poupança e outras aplicações no valor até 40 salários mínimos, segue em análise na Comissão de Constituição e Justiça. Da Rádio Câmara de Brasília, Júlia Lopes.
0: Economia.
2: A Câmara aprovou proposta que garante imunidade tributária aos templos religiosos e suas entidades filantrópicas, também sobre tributos incidentes no consumo de bens e serviços. Marcelo Crivella, do Republicanos do Rio de Janeiro, afirma que a medida regulamenta um direito já previsto na Constituição.
8: Essa é a grande, eu diria, notícia para os templos religiosos, é fazer com que a imunidade prevista na Constituição Federal se torne realidade com relação aos tributos que incidem no consumo de bens e de serviços. Essa PEC foi aprovada no plenário com 385 votos favoráveis, 93 votos contrários e 7 abstenções. Portanto, teve ampla maioria.
1: Na opinião de Marcelo Crivella, a medida pode reduzir os custos de igrejas e instituições beneficentes na aquisição de equipamentos e insumos utilizados em atividades religiosas, assistenciais e sociais. A proposta agora será analisada pelo Senado.
0: Eleições.
2: Depois de ser aprovado na Comissão de Constituição e Justiça, o projeto que aumenta o prazo para transferência de domicílio eleitoral está pronto para ser votado pelo plenário da Câmara.
1: A proposta também altera as regras para comprovação de vínculo com a localidade, como informa a repórter Silvia Munhato.
9: A Comissão de Constituição e Justiça da Câmara aprovou o projeto que amplia de 150 para 180 dias antes das eleições o prazo final para o pedido de transferência do domicílio eleitoral. Pelo texto, o tempo de residência mínima no novo município também muda de 3 para 6 meses. A deputada Júlia Zanatta, do PL de Santa Catarina, relatora do texto, foi favorável à mudança.
10: A prática do turismo eleitoral, a transferência fraudulenta de domicílio com fins meramente eleitoreiros, constitui uma burla que corrói a representatividade democrática e a soberania popular em sua dimensão municipal. O voto é o exercício de soberania localizado e a fraude de domicílio rompe o nexo da pertinência essencial entre o eleitor e a comunidade política local, cujos rumos ele pretende definir.
9: A proposta também altera a forma de comprovação de vínculo com a localidade. Será exigida a apresentação de comprovante de residência oficial em nome do eleitor, como contas de água, luz, gás, telefone fixo ou correspondência oficial de órgãos governamentais. A lei atual permite a comprovação por meio de declaração do próprio eleitor ou outros meios que forem considerados convincentes pelo juiz eleitoral. Da Rádio Câmara de Brasília, Silvia Munhato.
0: Desenvolvimento Regional.
2: Rodrigo Hollenberg, do PSB, teme que o empréstimo de 6 bilhões de reais feito pelo governo do Distrito Federal para cobrir o rombo do Banco de Brasília, no caso Master, comprometa a saúde e a educação públicas. Por isso, o deputado acionou a justiça em defesa de crianças e famílias atípicas.
11: Nós, então, oficiamos ao Ministério Público do Distrito Federal e Territórios, solicitando que determine que o governo do Distrito Federal faça concurso para orientadores educacionais para que essas crianças, esses jovens com deficiência, possam ser acolhidos adequadamente na rede pública de educação do Distrito Federal. Do mesmo modo, nós estamos solicitando ao governo do Distrito Federal que realize a contratação de médicos, de enfermeiros, de técnicos de enfermagem, que possam garantir o atendimento a essas famílias.
1: Presidente da Comissão de Defesa dos Direitos das Pessoas com Deficiência, Rodrigo Hollenberg, relata o drama de famílias atípicas sem atendimento adequado e lamenta a falta de concurso para orientadores educacionais no Distrito Federal desde 2017.
0: Previdência.
2: O tempo para a aposentadoria de policiais militares e bombeiros poderá ser reduzido. Uma proposta aprovada pela Câmara permite que os estados e o Distrito Federal editem leis locais para diminuir esse prazo. Confira na reportagem de Maria Neves.
9: Aprovado na Comissão de Constituição e Justiça da Câmara dos Deputados, projeto que reduz o tempo de serviço de policiais e bombeiros militares para ter direito à aposentadoria integral, pode seguir para o Senado. Pela proposta, os estados poderão editar legislação própria para reduzir em até 5 anos o tempo mínimo de exercício na função para receber proventos integrais. O autor do projeto, deputado Júnior Amaral, do PL Mineiro, argumenta que a medida busca trazer justiça para policiais e bombeiros militares que trabalham em condições difíceis e são pouco valorizados.
12: Os profissionais de segurança pública no Brasil já sofrem com falta de retaguarda jurídica, já sofrem com falta de logística adequada para trabalhar, já sofrem com baixos salários. Então essa questão da previdência é algo mínimo que a gente pode fazer aqui na Câmara dos Deputados para impedir que esses homens e mulheres sejam ainda mais desprestigiados, como infelizmente são historicamente no nosso país.
9: Atualmente, a lei exige 35 anos de serviço para militares receberem a aposentadoria com valor integral. Desse tempo, pelo menos 30 anos devem ser em atividades militares. Com o texto aprovado, o período mínimo de atividade militar poderá cair de 30 para 25 anos. Na regra de transição vigente, militares que ingressaram no cargo há mais tempo antes de 2020 e ainda não cumprem os requisitos, têm de contar pelo menos 25 anos de serviço militar, mais um pedágio. Eles devem trabalhar mais 4 meses para cada ano que falta. A proposta também permite que os estados reduzam esse tempo de pedágio para 20 anos por lei local. Da Rádio Câmara de Brasília, Maria Neves.
1: Tarcísio Mota, do PSOL do Rio de Janeiro, apresentou projeto que estabelece regras para a aplicação de recursos dos regimes próprios de previdência dos servidores públicos. A proposta busca reduzir os riscos nas aplicações financeiras e aumentar a segurança do dinheiro destinado às aposentadorias.
13: Nós não podemos deixar que os institutos de previdência e os governos apliquem os recursos dos servidores em bancos que não têm condições de garantir a liquidez e garantir a rentabilidade e garantir que esses recursos não serão perdidos. Então a proposição desse PLP é de que os institutos de previdência de cada município brasileiro e dos estados brasileiros, eles tenham um limite, que 80% dos recursos dos servidores sejam obrigatoriamente aplicados em títulos que estão lastreados no Tesouro Nacional e em bancos públicos que dão garantia de que esse recurso não será perdido. E os demais 20% sejam aplicados em critérios muito rígidos de solidez dessas instituições financeiras.
2: Segundo Tarcísio Mota, a medida evita perdas em aplicações de alto risco e garante maior segurança aos recursos descontados de cada servidor. Ele argumenta ainda que o texto reduz a influência de interesses políticos e financeiros na gestão dos fundos previdenciários dos servidores.
0: Habitação.
1: Padre João, do PT de Minas Gerais, defende a aprovação de projetos que incentivam cooperativas habitacionais a participarem do Minha Casa Minha Vida. Ele avalia que a contribuição dessas entidades pode ampliar o acesso à casa própria com unidades mais acessíveis e de melhor qualidade.
14: Então temos que continuar avançando e avançando também com a nossa relatoria, com o projeto de lei que garanta a autogestão, ou seja, além da responsabilidade e disposição de estados, do Distrito Federal e municípios, a sociedade civil organizada em forma de entidade ou cooperativa poder não só construir as moradias na forma de autogestão, mas também outros equipamentos importantes para a comunidade.
2: Padre João observa que o déficit habitacional atinge quase 5 milhões e 700 mil famílias no país. Ele afirma que a autogestão dá segurança jurídica a experiências já existentes e permite incluir equipamentos comunitários nos empreendimentos habitacionais.
0: Segurança Pública. A Câmara aprovou proposta que transforma em lei o atendimento a brasileiras no exterior. Saiba mais sobre o assunto na reportagem de Paula Bittar.
9: A Comissão de Constituição e Justiça da Câmara aprovou uma proposta que transforma em lei a política de atendimento a brasileiras que vivem no exterior por meio dos espaços da mulher brasileira. A iniciativa, desenvolvida pelo Ministério das Relações Exteriores em consulados brasileiros, oferece orientação e apoio especializado com prioridade a mulheres em situação de vulnerabilidade. Entre os objetivos da política estão o combate à violência doméstica, a orientação sobre direitos e o apoio à capacitação profissional, ao empreendedorismo feminino e ao aprimoramento educacional. O texto aprovado também prevê que o atendimento poderá contar com profissionais especializados e instituições parceiras em áreas como imigração, direito de família, legislação trabalhista e previdenciária, apoio psicológico e capacitação linguística, educacional e financeira. A proposta estabelece que a implantação dos espaços da mulher brasileira ocorrerá de forma gradual, conforme a avaliação do Itamaraty. A prioridade será dada às localidades onde houver maior necessidade de reforço do atendimento às mulheres, conforme a disponibilidade de orçamento, funcionários e de espaço físico nas repartições consulares. De acordo com dados do Ministério das Relações Exteriores, a rede consular brasileira realizou 1.556 atendimentos a brasileiras vítimas de violência doméstica e de gênero no exterior em 2023. Segundo a relatora na comissão, deputada Maria do Rosário, do PT do Rio Grande do Sul, o projeto garante a segurança jurídica de uma prática que o Itamaraty já desenvolve com sucesso.
15: Os objetivos específicos da criação deste espaço da mulher brasileira é o combate à violência doméstica, é a defesa das imigrantes contra a discriminação e a orientação a elas para a salvaguarda dos seus direitos humanos, é garantir a sua capacitação, o apoio ao empreendedorismo feminino, o apoio ao respeito, o aprimoramento educacional. Então, estas mulheres brasileiras que vivem no exterior passarão a ter um apoio maior dentro dos consulados como mulheres. E esse trabalho, sinceramente, será muito importante para a valorização dessas mulheres e tranquilidade das suas famílias que se encontram aqui no Brasil.
9: O projeto que transforma em lei a política de atendimento a brasileiras que vivem no exterior por meio dos espaços da mulher brasileira já pode ir diretamente para o Senado, a menos que haja recurso para votação antes pelo plenário da Câmara. Da Rádio Câmara de Brasília, Paula Bittar.
0: Meio Ambiente.
2: Delegado Palumbo, do Podemos de São Paulo, é autor de projeto de lei que aumenta a punição para quem maltratar animais. O deputado explica que a proposta eleva a pena máxima de prisão dos atuais 5 para até 12 anos para os condenados por esse tipo de crime.
16: Nós estamos lutando. O meu projeto estipula uma pena de até 12 anos de cadeia. O indivíduo que maltrata um animal tem que ficar encarcerado, de preferência trabalhando para pagar o próprio sustento. É assim que a gente trata criminoso, gente desalmada que não tem.
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